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1: Sequelas causadas pela Covid-19 e que requerem acompanhamento médico. Fadiga, resposta inflamatória sistêmica que compromete em algum grau o sistema osteomuscular e o respiratório. Desse modo, a sequela se manifesta por meio da fadiga e ou falta de ar. Há também outra possibilidade pelo uso de medicamentos, quando no auge da Covid pode causar dano muscular. Os bloqueadores neuromusculares, por exemplo, que são fundamentais para o período de intubação, podem contribuir para a fraqueza muscular e, consequentemente, a fadiga.
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0: 9:14.
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3: Hora certa.
4: 9h30.

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2: Hora certa.
3: 9:52.

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1: Asma noturna é um tipo comum da doença. Se você tem asma, as chances de sofrer uma crise são muito mais elevadas durante o sono, porque a asma é fortemente influenciada pelo ritmo circadiano, que é o ciclo biológico que regula as funções do nosso corpo, geralmente de acordo com a luz do sol. Acredita-se que a asma noturna acontece devido ao aumento da exposição aos alérgenos, ao resfriamento das vias aéreas, à posição reclinada ou até mesmo pelas secreções hormonais. Se você tem asma, observe se os seus sintomas pioram quando a noite avança, né?
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3: Hora certa.

0: Não deixe que as pessoas te façam desistir daquilo que você mais quer na vida. Acredite, lute, conquiste, confie em Deus e seja feliz.
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3: Hora certa.

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3: Hora certa.
4: 10:49.

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1: Falta de sono diminui o desejo sexual. Não é apenas uma questão de estar cansado demais para fazer qualquer outra coisa na cama, mas falta de sono mata libido. Para homens, há estudos que afirmam que dormir pouco também podem diminuir níveis de testosterona.
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3: Hora certa.

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3: Hora certa.

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1: Sequelas causadas pela Covid-19 e que requerem acompanhamento médico. Falta de ar. Em pacientes graves do coronavírus, a sequela pode evoluir para fibrose pulmonar. Essa é a resposta inflamatória do pulmão, vista em pacientes que passaram pelo processo de ventilação mecânica por terem tido órgão comprometido pela ação da Covid. Esse processo nos leva a uma inflamação e ou edema pulmonar que quebram o ciclo de trocas gasosas que desemboca na falta de ar. De 25 a 50% dos curados apresentam redução na capacidade de oxigenação no sangue, que é a principal função do pulmão. Podemos citar ainda que essa dificuldade está atrelada à fraqueza dos músculos.
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1: Uma salva de palmas para Martão e Monteiro.
2: Isso, é mais uma música aqui. Depois tem notícias e informações. Depois a gente chega com o Bem Gaúcho. Manhã da nossa quarta-feira, véspera de feriado Corpus Christi. Aqui já tá no tapetão, está na hora da ordenha. 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
4: Tá certa, no sinal, 6 horas. Mulher é morta a tiros na noite passada em Santo Ângelo, na região das Missões. Presidente Lula reúne ministros hoje, em meio a ofensivas dos Estados Unidos contra o Brasil. Vale do Taquari espera aumento de até 30% no fluxo de turistas no feriado de Corpus Christi. Céu parcialmente nublado em Porto Alegre, agora faz 13 graus. A quarta-feira tem previsão de tempo firme em todo o estado. Os termômetros se elevam no decorrer do dia. Na capital, mínima de 11, máxima de 21 graus. 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
6: Atenção para relato de acidente na 290 em direção a Eldorado, adiante da Ponte Nova do Guaíba. Não há informação de lentidão nesse trecho. Ainda há atenção necessária na BR-448, em direção a Porto Alegre, antes do cruzamento com a BR-386, onde segue parada, carreta que pegou fogo mais cedo. Com o trânsito, Leandro Rodrigues.
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4: O presidente do Senado, Davi Alcolumbre, afirmou que vai reunir os líderes partidários na próxima semana para decidir sobre a tramitação da proposta de emenda à Constituição que acaba com a escala 6x1. Ele afirmou que a proposta vai passar ao menos pela Comissão de Constituição e Justiça da Casa. Davi Alcolumbre disse que não vai ter pressa na tramitação e

0: o Senado não é obrigado a apenas carimbar a decisão da Câmara, que aprovou o texto na semana passada. O Tribunal Superior Eleitoral manteve a inelegibilidade do ex-governador do Rio de Janeiro, Cláudio Castro, até 2030. A decisão foi tomada após a rejeição de recursos apresentados pelas defesas dele e do deputado cassado, Rodrigo Bacelar. Com o julgamento concluído, caberá ao Supremo Tribunal Federal definir se a escolha do sucessor no governo do Rio será por eleição direta ou indireta, neste caso, pela Assembleia Legislativa. 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Da redação, Gustavo Gossen.
1: 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Depois das informações da hora, a gente vai para o intervalo comercial. Depois a gente chega com o Bem Gaúcho. Aqui na Programação Cultura. Quer mandar teu alô, teu salve? 3389-1110 é o nosso telefone aqui da participação, tá bom?

0: Vamos lá, sol predomina e temperatura sobe nesta quarta-feira, véspera de feriado. Para quem vai fazer o feriadão, né?
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0: Bom dia. É amanhã, data de Corpus Christi. 3 de junho de 2026. 6 e 3, 7 graus de temperatura na capital do Pinhão. O nosso bom dia.
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0: O Bento, a turma da Suíro Festa aí em Encantado, né? Logo mais estaremos aí participando.

0: Tudo nos trinques, tá? 6 e 4, 7 graus. 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
0: Roda aquela, tô mudando dura, né? Ô, Zelinda Rosa.
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0: Peraí, comercial, já já voltamos. 6 e 5.
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2: 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Hora certa.
0: 6 e 5.
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2: Isso, buenos dias, saudações tradicionalistas com a proteção divina, com a proteção aqui dos Santos Padroeiros, a capital do Pinhão, Santa Terezinha e São Roque. Bom dia, véspera do feriado de Corpus Christi, vamos aí, partilha agora, sempre da parceria das melhores empresas, Erva Mate Cultura Gaúcha, a erva mate que não perde sabor, que você encontra nos melhores mercados. 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Já atualizando aí a previsão do tempo. Amanhã da nossa quarta-feira, 3 de junho de 2026. Saudações tradicionalistas e o bem gaúcho. Vamos acordar, olha o despertador.
4: 6:09.
2: A nossa secretária Ortimila já está por aqui.
4: 6:09.
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2: O sol e as temperaturas agradáveis predominarão ao longo da quarta-feira no Rio Grande do Sul. O cenário acontece sob a influência de um grande centro de alta pressão sobre o Oceano Atlântico. Conforme a Metsul, nuvens esparsas devem ser esperadas em diversos municípios, mas vão ocorrer momentos de céu claro em parte do território gaúcho. O amanhecer não chega a ser muito frio e deverá ter bancos de nevoeiros, neblina e nuvens baixas em diferentes pontos do estado. Inclusive aqui para quem vem de Nova Bressa e Coqueiro Baixo, vários pontos com neblina. Aqui também para quem vem de Doutor Ricardo e Lopes, Antagorda. Aqui também na 332, do que passa a arvorezinha, sempre tem aí alguma neblina. Aqui na Serra de Poço Nova também os pontos, né, com neblina. Vamos lá, começando aí com a nossa prece da manhã para começarmos bem a nossa quarta-feira, véspera de feriado. Bom dia, boa quarta-feira. 33891110, contatos, Rádio Cultura, WhatsApp, mensagem de texto, voz,

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0: Está aí o Enio Medeiros, Cavalo Cunhaque, aqui na programação do Bem Gaúcho, né? Aí pro Luciano Fonseca, pro Peruri Miranda, pra família Rata e os amigos aí, um abraço. Vamos aí. Especial para a turma aqui de Relvado, Coqueiro Baixo, Nova Bécia, Pozo Novo. Temos também a audiência aqui em Progresso. Os amigos também aqui de Barros Casal. Especial São José do Herval, a nossa Fontoura Grande do Sul. Arvorezinha, onde tivemos aí uma das emissoras do Grupo Cultura. Há 92 e seus 36 anos já de história. Tá? E agora em setembro vamos ter aí a 96, que também vai completar 15 anos aqui na capital do Pinhão.
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0: 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Já estou na linha aqui com a Iclaia Nisier, daqui a pouco a dica de saúde aí para os nossos ouvintes.

0: 6h31, para nossa audiência. Agora, Sinel, estou na linha aqui com a Ecléia, a nossa dica de saúde para véspera de feriado. Como é que estamos, Ecléia? Bom dia.
1: Olá, tudo de bom aí para
0: todos os
1: ouvintes que acompanham a gente também, através da Rádio Cultura, através aí dessa audiência maravilhosa que eu sei que vocês têm aí no teu dia a dia, tá? Então, vamos conversar um pouquinho sobre... 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
0: Isso, tá aí a nossa dica de saúde, 6h33. 8 graus a temperatura, um bom dia para nossa quarta-feira. 3 de junho.
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0: Isso, Amanhecer na Querência, vamos lá para o intervalo comercial em nome Empório Delícias, Padaria e Confeitaria.
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0: Bom dia.
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3: As mulheres entre 25 e 64 anos devem fazer o exame preventivo ginecológico a cada 3 anos. Tão importante quanto fazer o exame é saber o resultado e seguir as orientações médicas. As mulheres com 40 anos ou mais devem se submeter ao exame clínico das mamas anualmente. Aquelas que estiverem entre 50 e 69 anos devem ainda realizar a mamografia a cada 2 anos. Em caso de alterações suspeitas nas mamas, a mulher precisa procurar um médico.
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4: Hora certa!
0: Olha a hora, 6h34.
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1: Primeiro comercial, depois a gente volta aí com a língua de trapo do Bidinho, aí, tá bom? Vitória. 6h40.
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1: Isso, 6h40 e o Chima bem cevado com erva mate, cultura gaúcha.
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0: É, só da rancheira aí, né? Falar em só da rancheira, olha pro Sabo. Temos bailão da marca maior aí no clube do Bailão do Sabiá, né? No palco vai ter a banda. Conexão direta agora no sábado em Fontoura Xavier, aí no clube do Bailão do Sabiá, tá bom? Então, pro sábado, bailão tá na marca maior. Mulherada pagam aí R$20, eles 30 e casais aí R$40 o casal. Então, banda Conexão Direta pro sábado, dia 6, clube do Bailão do Sabiá, aqui na Avenida Central, na 25 de abril.
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0: Como é que apostou aí nas loterias? Já temos os números aí, sorteios das loterias de ontem, tá bom? Cultura FM e o Ben Gaúcho, aqui para as turmas das tendas do Pinhão. 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

0: pros amigos aí que estão aí na, no trecho, já a turma do, do caminhão Ser Fox, estavam descendo aí pra Relvado. Relevado, ah não, é Relvado, tá? O Daniel, o Adilson, o Teodorico, o Adalberto, o Luiz. Já vamos carcatu aí, vamos. É, pessoal do bingo aí da Vila Vaz, um abraço todo especial.
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0: Um abraço todo especial aí a Vila Vaz, é, que agora pro, pra sexta, vamos ter um grande bingo, né, com uma premiação especial. É, bingo, vai ter ovelhas, vai ter mais 10 super prêmios e outros prêmios valiosos. É, primeiro prêmio ovelha, depois mais prêmios valiosos. Na sexta-feira, esperamos todos ali no Salão da Vila Vaz, uma noite de diversão, apoio ao nosso Esporte Clube Santa Rita, que fez bonito aí no Campeonato Municipal, né? Então, sexta-feira, dia 5, às 19 horas, bingo em prol aí do Santa Rita, tá? Vai ter também lanches, vai ter bebidas, a organização é um grande abraço.
2: Mas aí, compadre, que é vida? Me conta da mãe Eva. Mãe Eva foi lá na Veia Zeca, lá.

0: Temos um bidinho aí já.
1: Mas e aí,
0: mas primeiramente a loteria em nome do KM Supermercado, em nome da turma da Silagem. 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Isso, agora sim, loterias. Quem sabe não é hoje, hein? Pessoal que aposta e aposta, né? Possível sempre cair fora, né? O Gertrudes. Onde tivemos aí a Mega que acumula de novo, ficou acumulado em 32 milhões, agora o próximo sorteio que ficou para o dia 6, no sábado. Isso, os números aí, 29, 30, 35, 40, 44 e 58. É, só repetindo aqui os números da Mega, 27... 30, 35, 40, 44 e 58. Loto fácil que acumula novamente, hoje em 5 milhões o prêmio.
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0: Isso.
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0: É, te cuida tu que gosta de marcar encontro pelo Facebook, pelo WhatsApp. Ainda mais agora com as inteligência artificial e... Aí milagre, né? Tal de Facebook, aí o Orkut já foi, né? No Instagram, a gente vê aquelas coisas bonitas. E daí no dia de encontro a gente geaba, bora. Braguelado e eu vou, Thiago. Loto fácil aí, voltando com as loterias, concurso 3.701, número 01, 02, 04, 07, 08, 09, 10, 12, 13. 14, 17, 22, 23, 24 e 25. Vamos agora aos números Kina, que acumula para hoje em 18 milhões. Números 25, 28, 49, 46 e 75. Agora vamos para a loteria das 18. Lembrando que hoje temos a Federal do Brasil, onde tivemos a loteria das 18, o jogo dos bichinhos. Como é que tá? Tá pegando o bicho de vez em quando? Tá de virgem. Olha, tivemos aí o quinto prêmio, 3.885. O quarto, 7.867. O terceiro, 1.566. O segundo, 3.408. E no primeiro, 5.911.
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0: Mas vamos lá de música pra turma que pediu aí o Bugre do Mato, né? Como é que tá essa indiária que estão se bandeando aí pra relvado? O pessoal do trecho aí, o pessoal da Serfox. E Bugre do Mato aí com os bailes do Cordiona. Pedido aqui da turma aqui. Uma companhia aqui pro Daniel, pra quem mais, deixa eu conferir por aqui. Dani Polenta e a turba. Pessoal das lidas da Serfós, da manutenção rumo a relvado.

0: Kiss, das 6h56, seguimos aí com o Bem Gaúcho em 96,5.
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0: Isso. Músicas e informações. 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

0: pessoal da Vila Pátria aqui pro construtor aí, o senhor Pedro Guizo, né? Ô, como é que tá, Guizo? Um abraço, bom dia.
1: Bom dia, meu irmão Pascoal, tudo bom? Escuta, se alguém tiver precisando de um pedreiro bom aí, é só ligar no WhatsApp aí, tá bom? Valeu, um abraço.
0: Isso, o WhatsApp aí do profissional é o 999-51-5526. Ali da Vila Pátria, hã? Fala com o rapazinho lá, ô.
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0: Mate a capricho com erva mate, cultura gaúcha. É, João Guizo, João Guizo. Ô, oh, João, tá, se alguém precisar de um pedreiro aí, prenda o grito aí pro Guizo.
1: Bom dia, meu irmão Pascoal, tudo bom? Escuta, se alguém tiver precisando de um pedreiro bom aí, é só ligar no WhatsApp aí, tá bom?
0: Isso, anota o número aí, 99951-5526.
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0: Final de semana que tem bate-coxa aí no Clube do Bailão do Sabiá. Tem no palco eles. Banda Conexão Direta a noite toda, sábado agora, hein? 6h59, na véspera de feriado. Amanhã, feriado de Corpus Christi. Pessoal aqui das tendas do Peão, especial aqui a tenda do Paulinho, tenda do Pedrinho Rochenbach, tenda da Rosane, que teve de aniversário, né? A neném aqui do seu Tição, aqui da Vila Cias. Ô, Tição, ontem ele carneou o porquinho, né? Me mandou uma morxilha. Obrigado, hein, Tição. Daqui a pouco a gente vai atracar na morxilha do Tição. Deve ser boa, a pouco boa. Tira o olho da morxilha do Tição aí, Joel. Essa aí eu vou cortar. Invertou-se aí o pedido aí da turma do compadre Chico. Ô, Chico Pinheiro, lá na Pequena Rosa, ligadito. Um abraço. Já tenho notícias por aqui. Depois a gente volta aí com mais músicas do nosso Rio Grande aqui na programação Cultura, tá bom? Pessoal quer mandar recados aí, temos aí os nossos contatos. 33-8911-10. 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Ui! Pessoal aqui das nossas vilas.
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0: Aqui pro seu Paulinho Gasparinho, tô corradinho na cama. Aproveita, deixa um abraço aí pra turma aí da Agro Três Pinheiro. Lá pro Adriano, pras prendas.

Oh, yeah. Ah, parece o Gasparim dançando rancheiro. Diz que agora ele dança só com uma perna, né? Mas que tal? Né? Não sei por quê. Falar em Gasparim, olha, ele tem um convite. Olha aí pro Adriano, na Trispianos, que semana que vem vai fazer um bolentão.

0: cu care. Paulinho.
1: No le la Clarice, le la Alice, y esto la Alice me hace un saludo. 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Ah, claro que andemos, andemos, Adriano andemos. Vamos lá, tem notícia da hora, depois a gente volta.
2: Aqui na Cultura.
1: É, o maquinário tá daquele jeito hoje. Vamos lá.
2: Comércio dos Estados Unidos.
1: Tem informações. Véspera de feriado. Vamos lá, conexão com o Rádio Gaúcha.
2: Produtos brasileiros e poucos dias depois de o governo americano classificar PCC e Comando Vermelho como organizações terroristas. No Brasil, Lula disse que Rubio não gosta do nosso país e que é contra a América Latina. E o feriado de Corpus Christi altera serviços no estado. Tiago Bittencourt.
3: Nesta quinta e sexta-feira, haverá alterações nos serviços públicos aqui do Rio Grande do Sul em razão do feriado de Corpus Christi, que ocorre amanhã. O Hemocentro do estado estará fechado na quinta, mas abre na sexta. Agências do Tudo Fácil em todo o estado estarão fechadas quinta e sexta-feira. Na quinta e na sexta-feira também não haverá expediente nas agências FGTassine devido ao feriado. O Centro Administrativo Fernando Ferrari estará fechado amanhã e sexta, retomando a abertura na segunda-feira. O Jardim Botânico em Porto Alegre estará aberto amanhã e sexta-feira. As agências bancárias do país não abrem amanhã. Carnês e contas com vencimento na data poderão ser pagos no dia 5 sem cobrança de juros. Os bancos vão abrir normalmente na sexta-feira, conforme a Federação Brasileira de Bancos. Em razão do feriado, as agências do INSS em todo o Brasil estarão fechadas quinta e sexta-feira. Os atendimentos presenciais retornam na segunda. O telefone 135 estará disponível para informações. Em Porto Alegre, haverá alteração no funcionamento das unidades de saúde, serviços especializados e farmácias distritais. Quinta, não haverá atendimento. Na maioria das unidades de saúde, com exceção daquelas que integram a Operação Inverno e os consultórios na Rua Centro e Restinga. Na sexta-feira, o atendimento é normal. Ônibus da capital operam com tabela de feriado na quinta-feira e com tabela normal de dias úteis na sexta. Não haverá passe livre em Porto Alegre.
2: Presidente do Senado diz que proposta de término da escala 6x1 vai passar pelo menos por uma comissão e que não haverá pressa na tramitação da matéria. Davi Alcolumbre quer reunir líderes partidários na próxima semana para deliberar a respeito do andamento do texto. Ele argumenta que o Senado não tem a obrigação de carimbar a matéria aprovada pelos deputados. Nos bastidores, líderes da base governista acusam Alcolumbre de privilegiar propostas da oposição. Senado aprova projeto que dificulta aborto legal em crianças vítimas de estupro. Lucas de Oliveira.
4: Aprovado em apenas 1 minuto e 42 segundos, o texto suspende uma resolução do Conselho Nacional dos Direitos da Criança e do Adolescente, que determinava que menores de 14 anos podem realizar aborto em qualquer mês da gestação. Por ser um projeto de decreto legislativo, a medida já entra em vigor, sem necessidade de sanção da presidência. Mais cedo, a proposta passou pela Comissão dos Direitos Humanos do Senado. A iniciativa também já havia sido aprovada na Câmara dos Deputados em 2025. Pela lei brasileira, qualquer relação sexual com menores de 14 anos configura estupro.
2: França e Noruega têm a primavera mais quente da história. Os dois países registraram nesse ano as temperaturas mais altas desde que a série histórica de medições iniciou nos primeiros anos do século passado. Todas as previsões indicam um verão muito quente na Europa. Segundo a ONU, espera-se que as temperaturas médias globais se mantenham em níveis recordes ou perto deles durante os próximos 5 anos. A previsão traz um risco maior de fenômenos meteorológicos extremos como enchentes ou secas intensas. Por aqui, o dia amanhece com frio mais uma vez.

0: que tem 2 mil metros de altitude, no mínimo, em Santa Catarina. Mas aqui, para nós também, na capital gaúcha, tem uma sensação de frio lá fora, assim como a gente tinha ontem mesmo, o termômetro não marcando temperatura muito baixa. A massa de ar seco está muito forte por aqui. Tem vários trechos com serração, a serração é assim mesmo, é por trechos, depois dissipa. A tendência é que a partir das 8h30, 9 horas da manhã, o céu fique mais aberto em todo o estado. E a tendência da temperatura subir à tarde? Sim, 20 até 22 graus, vamos usar essa situação. Mas mesmo assim, com 20 graus não faz nenhum calor. Ah, mas no sol está quente. Sim, no sol, quando tu vai para a sombra, já não é tão quente assim. E a tendência é manter esse comportamento de tempo firme amanhã, também na sexta e no sábado. E domingo está mudando o tempo no estado, está entrando pelo menos muitas nuvens à tarde em todo o Rio Grande do Sul, com pancadas de chuva do meio para o final da tarde em vários municípios. Chove no começo da semana que vem, segunda e terça, e depois deve melhorar no meio da outra semana. Assim a gente vai. Não tem previsão de muita chuva para domingo, segunda e terça, mas teremos, enfim, algumas pancadas de chuva sobre o estado e, por enquanto, esse frio seco dominando durante praticamente todo o feriadão aqui no estado do Rio Grande do Sul.
1: Do tempo para o trânsito, mais informações chegando com Leandro Rodrigues.
2: Já amanhecendo, claro, dia no centro de Porto Alegre, a gente mostrando no YouTube da Rádio Gaúcha o entorno da rodoviária, descida dos veículos que vêm da Castelo Branco para pegar Mauá e os que da Rua da Conceição, da Farrapos, pegam o mesmo caminho, por enquanto, sem se interferirem muito nesses dois tráfegos. Já tem uma fila para o motorista na Protásio Alves entre a Paraíso e a Moema, em direção ao centro de Porto Alegre, saída de Viamão. Mesma fila o motorista vai encontrar na Bento Gonçalves. Da parada 33 até a João de Oliveira Remião, o trânsito devagar também para o motorista que vai em direção ao centro de Porto Alegre.
1: Mais trânsito, lê agora as informações da região metropolitana com a Kathleen Moreira.
3: Tem um relato de ouvintes e a gente está deslocando na BR-116 para a região de Canoas, mas aí não é na 116, é na Guilherme Shell. Seria um acidente envolvendo carro e moto que está causando bastante tranqueira ali sobre a ponte do rio Gravataí entre Canoas e Porto Alegre, no sentido de quem vai para Porto Alegre. Em seguida a gente já vai falar do local. Também tem relato na rodovia do parque de lentidão na altura do quilômetro 12. Mais cedo teve um caminhão incendiado que ainda ocupava uma das faixas na altura do quilômetro 14, então é perto dessa região onde tem os relatos de lentidão, mas o pessoal conseguia passar porque ainda havia faixas liberadas, o caminhão não estava chegando a causar problema. Como agora tem esse relato de lentidão, a gente está apurando com a Polícia Rodoviária Federal se tem alguma situação nova ou se é em função ainda do caminhão que está na rodovia do parque e que agora que aumentou o movimento acaba causando uma retenção ali no trecho.
1: 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Mega Sena acumula e prêmio sobe a 32 milhões de reais. Com 5 acertos, 24 apostadores vão receber cerca de 57 mil reais cada um. Dezenas sorteadas, 27, 30, 35, 40, 44 e 58. Em função do feriado de Corpus Christi, o próximo sorteio será apenas no sábado. 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Quarta-feira de amistosos preparatórios para a Copa do Mundo, hein, Marcos Bertoncello?
4: E mais uma vez, o destaque de hoje vai para as seleções em amistosos preparatórios para a Copa do Mundo. Por exemplo, às 15h, na Bélgica, tem a República Democrática do Congo diante da Dinamarca. Às 13h45, a Holanda enfrenta a Argélia em Roterdã. Mais tarde, às 17h10, Panamá e República Dominicana se enfrentam na cidade do Panamá. E nos Estados Unidos, às 10h, tem Coreia do Sul contra El Salvador. E no âmbito nacional, inicia hoje a decisão da Copa Sul-Sudeste, o jogo de ida às 20h, entre Avaí e Chapecoense, na Ressacada.
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2: Pessoal, na hora 7:12, tá feio, bota a parede, vamos lá. Como é que estamos aí pra turma que acorda cedo, tá acordando agora, já tá no trampo, na lida. Manhã da quarta-feira, que marca a véspera de feriado amanhã. Corpus Christi, os principais tapetes em todo o Brasil, as homenagens. Logo mais também a gente tem aqui a programação da paróquia Santa Terezinha, as programações para amanhã de Corpus Christi. 7:13.
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2: Especial aqui para o seu Tonho Colossi, pessoal da Mecânica Pesada, Colossi, o Alexandre, toda a equipe de mecânicos. São José do Herbal, linha Sigel. Lá para o Antônio Pessato, Pessato. E também para o Luiz Castoldi, pessoal da Agroindústria Castoldi, estamos ligados. E para o Gilson Pereira, hoje uma homenagem para o doutor Nilson. Nilson da Tigela. Os maiores jogadores de pife, jogatina, opa. Show bolso ontem, tá bom então, né? Abraço aí pro Gilson Pereira. Aquele garoto lindo aí da tenda amarela, né? Os turistas, a mulherada que passa. A gente parou só pra ver o Gilson. O Gilson tá, Tanise. Já vem, já vamos chamar o Gilson.
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2: 7:14.

0: Pessoal aí da Vila Areca, aí pro Frei Paulo Zanata. Hoje temos a inauguração aí das cantinas do Sandro Noronha. Hoje vão abrir as botes do vinho. É no que lá eu e o Paulo Gasparim estão experimentando. Estaremos juntos aí com o Frei Paulo, né, dando a benção e também provando, degustando aí o sabor do vinho da safra 2025-2026. Tá bom, Sandro Noronha?
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0: Isso, nesse dia 3 de junho, data que marca o Dia Nacional da Educação Ambiental do Profissional de Recursos Humanos, Santo do Dia, São Carlos Larranga, lua cheia, signo Gêmeos e véspera de feriado. 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

0: de convite, pessoal aqui da Boa Vista, pessoal aí de São José do Herval também, de Barros, né? Como é que tá Barros aí, Lia São Pedro? Pessoal da Lia Pinheiro, do Macegal.
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0: 7:21, 7 graus de temperatura e o bem gaúcho.
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0: Povo aqui do Formigueiro, que ontem ao meio-dia tivemos o almoço, né? O pessoal de Nova Bressa que teve aí nos trabalhos da churrasqueira, né? Um abraço.
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0: No show João Pedro Pinheiro, Dona Santa. Estão se preparando para amanhã, hein? Visitarem o Cristo Protetor Encantado. Um abraço. 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

0: Pessoal da Carne Ação, né? Hoje tem o Careca aí do sindicato junto aí na Carne Ação, aí no Zito, né? É, o Claudio Zanotelli já tá lá com água quente. É, o vereador Ademir também vai estar junto. E o Careca aqui vai ser aí o homem que vai zangar os bichinhos, né? Daqui a pouco a gente aparece, hein, Zito? Ajudar o Zito a fazer a banha.
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0: Ah, e o Dorvalino é o homem que vai fazer o salame, né? O Dorvalino Maciel. Então tá bom, né? Precisar também pra sair os lombos, filé mignon, a costela. Pode deixar comigo aí.

0: 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Vamos botando música na prosa em 3389-1110. É o nosso telefone da participação da manhã, da 96.5.
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2: Se você quer ter saúde, comece a prestar mais atenção na qualidade e na higiene dos alimentos. Não adianta uma refeição com pratos variados e nutritivos se a gente não prestar atenção na higiene, na manipulação, preparação e armazenagem dos alimentos.
1: Saúde é tudo. Daqui a pouco tem mais dicas.

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1: Bom dia, do Fragato.
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2: Hoje o Fragato passou perfume, né? Tá perfumado, Fragato. Ah, homenageando aí o senhor. Seu Odemar Vedi, Odemar, um abraço aí do secretário aí, ô. Tá cheiroso hoje, né? Coisa. É quarta-feira, né? O homem deve estar com... algum esquema. É, Fragato.
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1: Bom dia, da Felipe Guerreiro Neto, é o Vinda Cultura.
2: Ô, Felipe, como é que tá as bailarinas?
0: Vocês também.
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embolando o brinque, né? Versos para de feriado, né? Um abraço aí pra turma da Vila Vasco, comunidade Santa Rita aí, Esporte Clube Santa Rita, que te convida aí pra um bingo, que acontece agora na sexta-feira, dia 5, lá, pra quem gosta de um bingo. Vamos ter uma premiação especial, né, Juarez? Juarez Teles, a turma toda, é o prêmio principal, é uma ovelha gorda, mais 10 super prêmios, mais rodadas especiais, venha participar e concorrer aí. Então, na sexta-feira, a partir das 7 horas da noite, sexta, aqui na comunidade Santa Rita de Cássia, um super bingo, esperamos você no Salão da Vila Vaz, por uma noite de diversão, um apoio ao Esporte Clube Santa Rita, que fez bonito aí no nosso campeonato municipal. Em nome da organização, já agradecendo a presença de todos. Agora para sexta-feira, então dia 5, bingo, comunidade Santa Rita, Vila Vaz, tá? Em prol aí do Esporte Clube União Santa Rita. Tá bom? 7h41. 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Buenos dias. Sede com 41, 7 graus de temperatura. Daquele jeito, né?

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0: acelerando o petiço por aqui, né? Quando são as 7h45, 15 para as 8, como queiram. Ah, Deus da frente sempre, saudações. Tradicionalistas aí para nossa audiência, para tudo que estão aí no Chima, estão no mate. Vamos. Tá bem o bataparinho, né? Mas Deus, Deus, Deus da frente, né? Sempre. Seu Maninho Fragata. Dona Maria, Maria Apolinário, um abraço. Oi, galera. Véspera de feriado, né, tchê? Pra turma que estão na carneação lá no Nozito, né? Como é que tá a careca? Já derrubaram aí o porquinho da banha? Hoje é dois, né?
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0: E todo mundo dança aí no Clube do Bailão, sábado tem mais baile, hein? Um abraço aí pro ouvinte aí, Flávio Tafarello, como é que tá, Flávio? Um abraço. Vamos aí, já estamos lidando aí com os terrenos, né, Flávio? A família Tafarello, que ontem tivemos um grande momento na história de Fontana Xavier, famílias aí que iniciaram as obras do hospital, 1900 e lá se vai, 55... Ontem também um aniversário, 40 anos do nosso hospital. Teve homenagem a quem fez a história, começou, tá? Famílias Portela, Tafarello, né? Todos que estiveram aí frente ao hospital, ex-presidentes, enfim. Teve toda aquela homenagem ontem especial, com lideranças, com pessoas aí da região, da comunidade, em seus depoimentos, tá? Parabéns aí à nossa Casa de Saúde, que vem novidades por aí.
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0: Presidente aí, Tiago Zanutelli, a todos que fazem aí a história da nossa Casa de Saúde, né? Sempre pro melhor.

0: Nosso amigo Capeta, tá só pelo bingo sexta, né? Comunidade Santa Rita, hein? O bingo em prol aí, o Santa Rita. Vamos lá, rapidito, temos aí um intervalo comercial, Casa Nova, destaques, novidades da moda, calçados, sandálias, linha de botinas, aquele sapato social. 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Véspera de feriado, 3 de julho.
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2: Isso, aquela do Bidinho, né? Um abraço aí pra Arvorezinha, né? Que dia 21 de junho a cidade festeja aí o padroeiro São João Batista. 27ª festa de São João Batista, Arvorezinha. 21 de junho de 2026.
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0: Vamos em frente por aqui. 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Informações da hora.
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0: 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Vamos lá, notícias e agrocomercial Raízes. Bom dia.
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2: Muito bom dia, agora são 8 horas e 2 minutos.
3: A temperatura é de 13 graus na capital.
2: Os Estados Unidos voltaram a propor uma tarifa de 12,5% sobre produtos brasileiros. A medida foi justificada pela inclusão do Brasil em uma lista de 60 países que, segundo o governo norte-americano, falharam em combater a importação de mercadorias produzidas com trabalho forçado. A proposta foi apresentada com base na mesma legislação usada nesta semana para sugerir uma tarifa adicional de 25% sobre bens brasileiros. O governo dos Estados Unidos ainda não informou se as duas cobranças serão cumulativas. A medida passará por consulta pública até 7 de julho, antes de uma decisão final.
3: O presidente Lula reúne hoje os ministros pela segunda vez neste ano. O encontro ocorre em meio ao aumento

0: brasileiros. Em nota, a entidade afirmou que o Pix é uma infraestrutura de pagamentos criada pelo Banco Central para ampliar a concorrência e facilitar transações financeiras. Segundo a Febraban, as avaliações do governo norte-americano exigem esclarecimentos sobre o funcionamento do sistema.
1: Temperatura de 13 graus em Porto Alegre, 10 em Caxias do Sul, 11 em Santa Maria e Passo Fundo, 15 em Pelotas e 17 em Rio Grande. 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
2: E o dia promete permanecer sem chuva, com a temperatura subindo um pouco durante o período da tarde, nenhum aquecimento muito intenso, mas uma temperatura bem agradável. E de manhã cedo, é claro, o friozinho tradicional dessa época do ano, um clima assim, sem chuva, com pouco de nuvens, pelo menos até por volta das 9, depois diminui bastante, e à tarde teremos um domínio do sol em praticamente todas as áreas do estado. A tendência é repetir esse tempo na quinta aqui no estado.
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0: Caminhão pegou fogo na madrugada de hoje na rodovia do Parque, em Canoas. Motoristas ainda enfrentam congestionamento no trecho. A repórter Kathleen Moreira acompanha.
4: São cerca de 2 quilômetros de lentidão em direção a Porto Alegre. A tranqueira começa a partir do quilômetro 10, próximo do acesso da BR-386. Um caminhão incendiou na madrugada e está ocupando a faixa da direita, que está sinalizada com cones, na altura do quilômetro 12. Motoristas também enfrentam congestionamento na Guilherme Shell, em Canoas, perto da chegada a Porto Alegre. O relato dos motoristas é de que há um acidente no trecho.
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6: Tem lentidão para o motorista sair de Cachoeirinha e entrar em Porto Alegre pela Avenida Assis Brasil. Começa na altura da parada 49, ainda na Avenida Flores da Cunha. Nesse ponto, o motorista vai pegar a retenção e só se libera depois de alcançar já a capital. Tem fila da Freeway para Castelo Branco, movimento que aumentou no horário, e também no trecho da Avenida Zaida Jarros, entre a estação Aeroporto do Transurbe e a Trincheira da Ceará. Não há relato de acidente nesse trecho. Com as informações do trânsito, Leandro Rodrigues.
0: Ainda nesta edição, mulher de 27 anos é morta em Santo Ângelo, na região das Missões.
1: RS-122 terá bloqueios temporários hoje no entorno de Caxias do Sul.
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1: Uma mulher de 27 anos foi morta a tiros na noite de ontem em Santo Ângelo, na região das Missões. Segundo a Brigada Militar, a vítima estava em frente de casa, no bairro Santa Fé, quando dois homens chegaram em uma motocicleta. Um dos suspeitos efetuou diversos disparos e a dupla fugiu. A identidade da mulher não foi divulgada. De acordo com a polícia, ela não tinha antecedentes criminais nem medidas protetivas registradas. A motivação do crime é desconhecida. Até o momento, ninguém foi preso. Agora em Porto Alegre, 13 graus, 8 horas, 8 minutos.
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0: Motoristas devem ficar atentos a bloqueios temporários na RS-122 em Caxias do Sul, na Serra, nesta quarta-feira. As interrupções são necessárias para detonações de rochas nas obras do contorno de Caxias. O primeiro bloqueio ocorre às 10 horas da manhã, no quilômetro 72, próximo à entrada do Expresso São Miguel. O segundo está previsto para as 2:30 da tarde, no quilômetro 69. Nos dois casos, o trânsito ficará interrompido por cerca de 30 minutos.
1: Em Canoas, a BR-116 terá estreitamento de pista nesta quarta-feira. Segundo o DENIT, a intervenção ocorre das 9 da manhã às 5 da tarde no viaduto da Metrovel, no sentido interior capital. A alteração no trânsito é necessária para o avanço das obras de ampliação da estrutura.
0: A Mega Sena não teve ganhadores e chegou ao quarto sorteio seguido sem vencedores na faixa principal. As dezenas sorteadas foram 27, 30, 35, 40, 44 e 58. Com 5 acertos, 24 apostadores vão receber cerca de R$ 57 mil cada. O prêmio estimado para o próximo concurso no sábado é de 32 milhões de

0: R$ 100, não haverá sorteio amanhã devido ao feriado.
1: Mensagens trocadas entre Daniel Vorcaro e o cunhado dele, Fabiano Zettel, mostram que o ex-dono do Banco Master passou a priorizar em janeiro de 2025 os pagamentos para o filme sobre o ex-presidente Jair Bolsonaro. As conversas foram reveladas pelo Intercept Brasil. O primeiro aporte deveria ter sido feito até 20 de janeiro daquele ano. A informação aparece em uma troca de mensagens entre Vorcaro e Thiago Miranda, apontado como responsável por aproximar o banqueiro do senador Flávio Bolsonaro do PL. Miranda encaminha uma captura de tela de uma mensagem do senador cobrando a liberação da operação.
0: Em outra conversa, no dia 21 de janeiro, Zettel relata a Vorcaro a existência de R$ 55.500.000 em pagamentos pendentes, sem especificar a moeda. 7 dias depois, Vorcaro questiona o andamento dos repasses ao filme e afirma que o aporte era a principal prioridade e não poderia falhar novamente. No mês passado, o Intercept já havia divulgado mensagens em que Flávio Bolsonaro pedia recursos a Vorcaro e pressionava pelos pagamentos. O banqueiro chegou a enviar R$ 61 milhões para o filme. Em instantes, incêndio em prédio de Nova Delhi deixa 21 mortos e 40 feridos.
1: Representantes de Israel e do Líbano retomam hoje, nos Estados Unidos, as negociações para encerrar a guerra. As tratativas ocorrem em Washington em meio à continuidade dos ataques israelenses contra alvos do grupo Hezbollah em território libanês. Nas últimas horas, Israel emitiu alertas de evacuação para moradores de 3 cidades do Líbano. A primeira rodada de conversas foi realizada ontem. Segundo o governo norte-americano, houve avanços em direção a um acordo que prevê garantias de segurança para Israel e garantia a soberania libanesa.
0: Um incêndio atingiu um prédio em Nova Delhi, capital da Índia. 21 pessoas morreram e mais de 40 ficaram feridas. As vítimas foram encaminhadas para hospitais da região. O edifício abrigava um restaurante no térreo e apartamentos nos andares superiores. Segundo a imprensa local, entre os mortos estão estrangeiros que haviam viajado ao país para tratamento médico. O fogo já foi controlado e as causas do incêndio ainda são desconhecidas.
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5: 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Play comercial, já voltamos. 8:17, hora certa.
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2: E nós vamos com a tia Carlita!

0: É isso, deixa eu mandar um abraço especial aí pro especialista em tratamento de canal, em endodontia, que tá se formando, né? Doutor Rafael Quitolina, um abraço. É, especialista em tratamento de canal, ortodontistas, também os aparelhos dentários, clínico geral. Um abraço todo especial aí à turma da Odonto Clínica, Dr. Rafael Quitolina, sempre na audiência, né, do programa Bem Gaúcho. E agora, próximos dias, né, se formando especialista em tratamento de canal, endodontista. Um abraço aí para o grande profissional aí da região. Oi, galera, temos recados aqui na Pezinho, depois a gente segue com mais músicas do nosso Rio Grande, aqui na programação do Bem Gaúcho. São aí 8:21, 8 graus a temperatura, 90% de umidade relativa do ar.
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0: 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Vamos em frente. Amanhã da quarta-feira, véspera de feriado. Dia de Loteria Federal, né, Renato Faria? Tá me passando aqui os números, né? Diz que hoje vamos dar no meio. Tomara, né, Renato? Um abraço. 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Ele aprenda aí a dona Priscila, que vem lá do Alegrete. 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
0: Esse aqui pro seu Natal Farias, a dona Neuza.
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0: 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A BR-386 que agora teve aí a liberação das pistas, das duas pistas vai e vem, das vias secundárias.
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0: Das que atiram aí pro município, né? As marginais também. Então, toda a atenção aí, né, os primeiros dias, né? Até a turma se acostumar, depois vai, né? É, seu Natal. Tava o Natal lá com o seu golzinho hoje, né? 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

0: desta vez. 8:29. Vamos para o intervalo comercial. 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
7: Idoso morre após ser atingido por uma junta de boi no interior de Bom Retiro do Sul. A vítima ficou 3 dias internada e morreu na noite desse último sábado no Hospital Bruno Borne, em Lajeado. 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
3: Vamos em frente, né? 8h36, seguimos, né? Eu tava vendo aqui o Gauchão Série A2, né? 2026, tem formato definido, né? Em Conselho Técnico da Federação Gaúcha de Futebol, logo mais no jornalismo a gente destaca aí a informação, tá bom? Isso, as emoções aí do futebol. Vamos lá, porque tem ouvintes da linha, ouvintes da linha. Como é que estamos aí, pessoal aí das namoradas, seu Valdir?
14: Muito grande.
3: Opa, como é que tá aí,
14: Valdir? Um abraço, agradeço.
3: Pessoal da Rua Bento com Salves, São José do Orval, a flor do meu jardim, né? Também aqui a Noili que é a esposa de um dos homens mais charmosos, né? O Lúcio das Moças e das Veias, opa.
15: Bom dia, pessoal. Bota a música e bota o menino com o cabelo. E pra Rafa aqui pro Lúcio. Muito obrigado.
3: Minhas invejas do Lúcio, né? Das moças e das velhas e a dona Noili, Noili, isso? Não tem ciúme do maridão? Que coisa boa, né? Tem que dar medalha, tem que me dar medalha pra ti, Noili, né? Não ter ciúme de um rapaz bonito que nem o Lúcio, das moças e das velhas, né? Compadre Porta Lupi. Ai, Lúcio. Um rapaz abençoado, de sorte.
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3: Isso, a turma que se liga lá no Formigueiro, lá pro prefeito juvenil.
17: Ô, porra, meu velho.
18: 8 graus, a temperatura 90%.
19: Toca aquela música aí pro neguinho do Formigueiro aí.
20: E aí, vamos conectar?
19: Pro Renato, pra todo o povo do Formigueiro, pro Juliano, o Juarez, a Lucimara, Brad, Juliano, Maria. Tô se aproximando pra ir lá pra Iraci ver as garotas. Ver se eu encontro uma nova namorada pra mim aí. Toca a música aquela, Flor do Meu Jardim aí. Por favor, toca essa pra mim. Eu tô indo lá pra Iraci, dar uma olhada nas garotas lá.
3: Daí vamos lá com Flor do Meu Jardim pra turba, né? O rapaz também tá à procura aí. Vinte e dois para as nove, olha a hora, não perca a hora.

0: Esse é o Juvenil, né? O Juvenil Azevedo, né?
1: Eita. Por favor, toca essa pra mim. Eu tô indo lá pra Iraci.
0: Então já deixa apagar os picolé aí pro apresentador. Tô louco pra ficar com a língua geladinha.

0: Só quero uma namorada. Olha, sábado tem Bar do Sabiá aí, né? Clube do Bailão. Clube do Bailão.
1: Nunca viveu pra mim.
0: Tem a banda Conexão Direta lá de Lajeado. Vai ter loira, vai ter morena, vai ter gordinha, vai ter magrinha, né? É, sábado então, Clube do Bailão do Sabiá. Começa às 22 horas. Conexão Direta, hein? Vai lotar, né?

0: 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Isso, olha, ele fala em pintado, tem recado aqui do pintado, avisando aí o Everaldo Bagatini. É aqui, você foi aí a plantação de chuchu com os últimos frios lá. Diz que agora o pintado vai lidar com o gado leiteiro lá. Ele encomendou 20 matrizes aí da granja do Everaldo Bagatini. Daqui a pouco chega as novilhas aí, né? Então, vai ter um rapaz que vai competir aí com a Biacir Leiteira agora com o Everaldo aí. Nosso break comercial, loja Via Lar, já voltamos. 8h43. 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
2: Isso, e para datas dos namorados, aquele presente especial também, né? Mais recados que chegou aqui do nosso Vap Vap, deixa eu conferir por aqui rapidinho.
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2: Oh, e as namoradas estão aparecendo por aí, Valdir. Você não fala com o Beto Bonitão, né? O Beto Bonitão diz que vai mandar umas para aí. Fala em Beto Bonitão, a turma que estão na obra. Obra da. Como é que é o nome da obra aí, ô?
4: Babana, meu amigo Pascoal. Eu, Pascoal? Vou até mandar uma foto de um rapaz aí, ó.
2: O boné cordeirosa.
4: E daí que nota tu me dá desse bonezinho dele aí, tá bom? Eu queria aquela música lá do Nego Bando Não Se Mistura. Eu tenho que ir na obra da Vadiagem. O nome dessa obra aqui é Vadiagem, aqui em São José do Orvalho. Tá bom? Bem pertinho da BR.
2: Vamos caprejar aí, gurizada, né? É, comprou boné onde? Aqui na loja Phoenix Cordeirosa, do tipo pra esse é o pedreiro aí da obra, né?
4: O nome dele é, Pascoal, é Baiano. É Baiano o nome dele. Mas tu me dê a nota aí, tá bom? Se não der a nota, eu vou desligar esse rádio aí.
2: Tá, tá aí, Baiano, vai a nota aí pra ti. Nota 10, eu vi que o acabamento, a parede tá no prumo, né? Que vale é o prumo aí, né? O resto não interessa, né? Caprichoso, é daqueles que não deixa cair massa no... Né? Aí no... Ai, ah, Baiano, velho. Deixa, paga uma aí no bar do Jaia, que daqui a pouco a gente chega. Mais um recadinho por aqui, enquanto o Nego Bão toca aí, né? Ó.
5: Que mamuxo, que coisa boa. Né? Muito mamuxo, muito obrigado. Bota mamuxo do rádio.
2: É, então, Lúcio, é, as prendas estão te mandando homenagem, Lúcio. Nego Bão não se mistura. É, Baiano, não te mistura aí com o Beto Bonitão aí. Minha vida é. Deixou o Beto Bonitão e com o Valdir Júlio da Silva aí que... Agora o Beto Bonitão vai... Vai arrumar os corpinhos aí pro Valdir.
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2: Ah, vai mandar vir das Bahia. Da Bahia, ô, Baiano, isso, ó. Você farta a mulher pro Valdir, vão mandar vir da Bahia.
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2: Pra fechar aqui o nosso break comercial, então a gente vai aí pra loja Fina Estampa.
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2: Vamos em frente por aqui, né? Beto Bonitão tem que ficar bonito, né? 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

0: Grande abraço a todos, um ótimo feriado e até sexta-feira, Dal Pascoal!
1: Isso, até sexta-feira e a gente fecha por aqui, né? Só um recado aqui do Sindicato Rural de Fronteira Xavier, que informa os seus associados. As encomendas de milho 100% iniciam agora na segunda-feira, dia 8 de junho, e vão até o dia 18 de junho. As mesmas devem ser feitas presencialmente no sindicato e o associado deve ter o CAF e ativa momento do pedido da semente de milho. Pedidos que podem ser realizados pretensivelmente na parte da manhã. Ficamos à disposição para qualquer esclarecimento e dúvidas. Telefones também à disposição, que é o 3389-1172. É. Sindicato Rural de Fronteira Xavier, então, esse informe é os seus associados. Tá bom?

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1: Ali o Beto Bonitão, Beto e o Baiano. Gurizada, vamos fechando por aqui. Na sequência tem notícias, informações. A gente volta agora às 5. Bailão 96, tá? Quarto, véspera de feriado. Vamos agora trabalhar de servente lá com o Baiano e o Beto, tá? Essa gurizada não trabalha hoje.
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1: 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Vamos lá que tem informações da hora. Depois, balança a região.
3: Contra produtos brasileiros pode chegar a 37,5%. Incêndio em prédio de Nova Delhi, capital da Índia, deixa 21 mortos e 40 feridos. Presidente norte-americano Donald Trump afirma que Irã concordou em não ter armas nucleares. Céu limpo em Porto Alegre, agora faz 14 graus. Quarta-feira de tempo seco e predomínio do sol no Rio Grande do Sul. 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
5: Trancado no entorno da Fiergs, na zona norte de Porto Alegre. Tem fila na Bernardino Silveira Morim para acessar Assis Brasil. Retenção, congestionamento na Assis Brasil em ambos os sentidos, junto à rótula da Fiergs. E também fila na Freeway, no sentido Porto Alegre Litoral, para pegar a Avenida Assis Brasil e avançar justamente para o entorno da Fiergs. Fiergs que tem evento em andamento hoje. Com o trânsito, Leandro Rodrigues.
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3: Identificada a mulher morta a tiros na frente de casa em Santo Ângelo, nas Missões.
6: Daliane de Souza Barrichello, de 27 anos, foi executada com 13 tiros em frente à casa onde morava, no bairro Santa Fé, na noite de ontem. Segundo a Brigada Militar, a suspeita é que o crime tenha relação com o tráfico de drogas. Daliane não tinha antecedentes policiais, mas já havia aparecido em outras ocorrências ligadas ao tráfico. Ela teria recebido uma mensagem para ir até a frente da casa, porque receberia um valor em dinheiro. No momento em que saiu, dois homens passaram em uma motocicleta e um deles efetuou diversos disparos. Os criminosos fugiram e ainda não foram localizados. A vítima morreu no local. De Passo Fundo, Alessandra Ropen.
3: Trabalhadores de Portugal iniciaram hoje uma greve geral para protestar contra uma reforma trabalhista em tramitação no parlamento. A paralisação causa cancelamento de voos e afeta rotas entre Brasil e Portugal. Os voos da TAP entre Porto Alegre e Lisboa foram mantidos. A reforma em análise amplia possibilidades de terceirização, prevê a criação de acordos de banco de horas e muda regras de contratação, com menos restrições para postos de trabalho temporários. 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Notícia na hora certa volta na Rede Gaúcha às 10 horas. Da redação, Felipe Baques.
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tá lindo demais, não é mesmo? Vamos nessa, a partir de agora, Joelson da Rosa por aqui, te fazendo companhia até o meio-dia, na rádio dos melhores ouvintes, quem se liga, liga sempre, essa é a 96.5, na parceria confirmada do restaurante Pizzaria e Cafeteria Brisa do Pinhão, no centro da cidade de Fontoura Xavier, em frente ao Banrisul, né? 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Vamos nessa!

0: Aí, Panda e Gustavo Lima, calcinha de renda, 921, bom dia pra você, se liga na 96.5. Olha, mulher é presa após incendiar apartamento de vizinho em Rio Pardo. A vítima tentou conter as chamas, inalou grande quantidade de fumaça e precisou ser socorrida, gente. É, a Brigada Militar de Rio Pardo prendeu uma mulher por incêndio doloso na madrugada desta terça-feira na região central de Rio Pardo, no Vale do Rio Pardo. No local, os vizinhos informaram que a mulher também reside no imóvel. Ateou fogo ao apartamento de um vizinho. A vítima tentou conter as chamas, inalou grande quantidade de fumaça e precisou ser socorrida, sendo encaminhada ao hospital regional da cidade. O Corpo de Bombeiros Militar compareceu ao local e controlou o incêndio. A autora foi localizada e presa em flagrante pela Brigada Militar, sendo posteriormente conduzida para o registro da ocorrência e demais providências legais junto à Polícia Civil. É, então tá aí, mulher é presa após incendiar apartamento de vizinho em Rio Pardo, gente. Que barbaridade, né? 9h23 agora. Deixa eu mandar um abração pra Dona Lourdes, que tá na sintonia aí com a gente. Bom dia, Dona Lourdes, pra senhora. Seja feliz também, sorria. A vida é feita pra viver com alegria, verdade. Um abraço pra senhora aí, tudo de bom, tá? Obrigado pela audiência. Também um abração aí pro meu amigo grande Jucinei na audiência com a gente. Um abraço, obrigado pela sintonia, pela audiência, meu amigo. Pra turma aí que se liga na Cultura FM 96.5 por aqui também, né? Pra turma que amanheceu em Roda do Fogão hoje também aí. É, meu amigo Zito, véi. Amanheceu em Roda do Fogão aí com a bonita cuia da Cultura FM aí. Olha aí ao lado do fogão, né? A brasa, véi. Eita coisa linda demais, né? Um abraço, meu amigo, pra turma aí ligados na 96.5 com a gente por aqui também. Tá bom? Vamos que vamos. Seguimos.
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1: Reaproveite as sobras de alimentos. Quando estiver com preguiça de preparar algo novo, o reaproveitamento do que tem na geladeira é a solução. Se tem um arroz que parece estar meio sem graça, que tal cortar alguns legumes, um ovo e transformá-lo em um arroz birubiru ou em um bolinho de arroz? É possível fazer o mesmo com o feijão do dia anterior e transformá-lo em um tutu de feijão ou em uma deliciosa sopa para os dias frios. Se no caso o que sobrou foi uma carne, é possível usá-la para rechear uma torta ou panquecas.
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2: Hora certa.
3: 9:25.
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10: Olá, queridos ouvintes do Guia Astral. Que alegria ter você aqui, sintonizado nas vibrações do universo, nesta primeira parte.
11: Áries, Touro, Gêmeos.
10: Áries, sua energia pulsa forte. No amor, paixão intensa, mas modere impulsos. No trabalho, iniciativa recompensada. Emocionalmente, confie na intuição e viva com entusiasmo. Cor vermelho, número 9.
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10: Taurinos, momento de estabilidade e foco. No amor, lealdade em alta. No trabalho, persista nos objetivos. Emocionalmente, busque conforto e segurança, valorizando o sólido. Paciência aliada. Cor verde, número 6.
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10: Geminianos, a comunicação é sua força. No amor, diálogo aberto. No trabalho, novas ideias florescem. Emocionalmente, adapte-se com versatilidade, explorando interesses. Expresse-se claro, cor amarelo, número 5. E na próxima parte do Guia Astral, teremos as previsões para Câncer, Leão e Virgem. Não perca!
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2: Canetas emagrecedoras. É um medicamento bom, mas ele precisa de um acompanhamento. Ele precisa ter uma prescrição, afirma nutricionista. João Fiorentani destaca que os medicamentos são eficazes no combate à obesidade, mas alerta para efeitos adversos, perda da massa muscular e risco de reganho de peso quando utilizados sem orientação adequada. 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
1: Muito bem, deixa eu mandar um abração pra turma que tá lá na Picada Taquari, Pouso Novo, a dona Elenir, seus familiares. Olha aí o chimarrão bonito também, né? É de ouvindo ligados na cultura aí, e o foguinho a todo vapor também. Que beleza, né? Que foto bonita aí, dona Elenir. Um abraço pra senhora aí, todos os familiares ligados na 96.5, na rádio dos melhores ouvintes. Vamos que vamos. Seguimos por aqui também o meu amigo Eduardo, que tá na sintonia com a gente aí. Daqui a pouquinho vai sair barquinho de ouro pra turma. É um abraço pro meu amigo Daio Ferrari, cantor aí também. Tá chegando música nova aí, Daio. É isso? Ah, bora conferir então, hein?

0: Busque sempre fazer as coisas com alegria, mesmo que sejam difíceis. Dê o máximo de si. E acredite, isso muda o futuro.
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2: Hora certa.
3: 8:00 Xavier e região. 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
8: E aí, galera astral, Felipe Rocha de volta.
7: Câncer, Leão, Virgem.
8: Canceriano, sua intuição está aguçadíssima no amor, direcionando conexões profundas. No trabalho, criatividade flui, inove sem medo. Cuide da alma, confie nos seus sentimentos, pois o universo conspira a seu favor. Prata é sua cor, 2 é seu número.
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8: Leonino, paixão em alta, brilhe, permita-se amar intensamente, contagiando o mundo com alegria e talento. Sua liderança se destaca, inspire e motive a todos. O palco é seu, Leonino, arrase. Dourado é sua cor, 1 é seu número.
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8: Virginiano, amor pede mais espontaneidade, menos análise. Sinta sem julgar, buscando clareza emocional. No trabalho, sua organização é essencial, mas não se prenda aos detalhes. Reorganize sua rotina, buscando o equilíbrio. Pequenos ajustes trazem grandes transformações. Verde é sua cor, 6 é seu número. E na próxima parte do Guia Astral, tem mais previsões para Libra, Escorpião e Sagitário. Não sai daí, a gente volta já.
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0: de 2027. Motoristas vão trafegar por 5 quilômetros a menos no deslocamento entre essas duas cidades. A obra é a pavimentação e a ampliação da estrada Caminho dos Pomeranos, que fica na localidade de São José do Caí. A empresa Ponto Obras Pavimentadora recebeu autorização para realizar a intervenção, uma pavimentação de 1 quilômetro e também uma ampliação de 3 quilômetros e 700 metros, obra que custará R$13.690.000, recurso que virá do fundo do Plano Rio Grande do Governo do Estado. Da redação, Josimar Farina.
1: Está sendo inaugurado nesta manhã o novo plantão da primeira Delegacia da Mulher de Porto Alegre para atender vítimas de violência. O espaço fica a cerca de 160 metros do plantão atual, também na rua Professor Freitas e Castro. A estrutura anterior do plantão era considerada defasada. O novo espaço prevê atendimento mais integral, com salas para defensoria pública, suporte psicológico e também atendimentos de assistência social. Grupo IESA apresenta a compra certa IESA GWM com condições exclusivas em toda a linha. Notícia na hora certa, volta na Rede Gaúcha às 11 horas. Da redação, Letícia Mendes.
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3: Hora certa! 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

10h11, a gente vai seguindo por aqui com a nossa programação Cultura FM 96.5. Bora que bora! Seguimos, meus amigos. Muito bem, pra turma aí que tá no centro da cidade do Pinhão, curtindo aí esse solzinho, ligadinhos a 96. Obrigado pela sintonia, pela audiência. É, um abraço. Vamos que vamos. A partir de agora, Lendi, Portaluppi, Harry Bronze com a gente. 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Muito bem, vamos que vamos, 10h13, a gente vai seguindo por aqui com a nossa programação, para você que se liga na 96, deixa eu mandar um abraço hoje para uma grande amiga minha que tá de aniversário, né? Os amigos lá no São Roque, Avipau, lá no São Jorge, um abraço pros amigos aí também. Mas especial lá para minha amiga Cailane. Alô, Cailane! Em nome aí do Pedro, da Nega, que manda um grande abraço aí para ela hoje, que tá de aniversário, né? E que Deus abençoe sempre você, Cailane, a passagem do teu aniversário, né? Muita saúde, muita proteção divina. Hoje sempre pra ti aí, tá? Saúde e paz com essa, a gente corre atrás sempre, não é mesmo? Então, vida longa aí e o que Deus lhe dê muita saúde pra comer a polenta de milho aí da Nega sempre, né? Isso, uma polentinha de milho sempre vai bem. Né, Pedro? Muito bem. Um abraço pros amigos aí ligados na 96.5 e muitos anos de vida aí pra Cailane. Hoje sempre. Valeu, Cailane! Boa festa pra turma aí. Também mandar um abração aqui pro meu amigo Valdir Bachmann, é aniversário hoje, parabéns e pro Valdir. Meu amigo Elton Ross, alô Elton, um abraço, felicidade, muitos anos de vida aí pro Elton também. Pra Alessandra Oliveira, de aniversário hoje também, felicidade, muitos anos de vida. Pra Michele Formentão, um abraço pra Michele, saúde, felicidade, tudo de bom. Pro meu amigo Davi, né, de aniversário hoje também. Pra Fernanda Ferrari, pro Flávio Locke, um abraço. Pra Ellen da Rosa, alô Ellen! Um abraço, saúde, felicidade, muitos anos de vida pra ti aí também, Deus te abençoe, tá? Pra Joyce Maieri também, de aniversário hoje, parabéns pro Joyce, saúde, felicidades. E pro Cleiton da Rosa Périgo também, que sai de aniversário, os aniversariantes aí desta quarta-feira, dia 3 de junho de 2026. Vida longa aos aniversariantes do dia. E pra turma que vai curtir agora também o

0: Rainha Musical, é isso?
1: Tô apaixonado com as músicas do Rainha Musical.
0: Rainha Musical?
1: As músicas delas, né?
0: Boa, bora lá sim, então. Trazendo Rainha Musical pra turma dançar e cantar junto ao som do Balança.

0: Saca, galera.
1: Agora 10h23, 10h23, deixa eu mandar um abração aí para os meus amigos que estão na cidade de Ervalença aí também, meu amigo Luca Balestrelli aí na sintonia com a gente, grande Lucão, hein? Olha aí, ó, acordou a todo vapor hoje aí, a Cultura FM, ligadinho aí junto com a família, curtindo a programação Balança Região aí, e olha... A filha tá dançando a todo vapor aí, ó. Que maravilha. Recebi o vídeo aqui, ó. Muito legal, hein? Um abraço pra toda a família, meu amigo Lucas. Aí os amigos do Bar do Jaia em São José Derval, na audiência com a gente por aqui também. Bom dia, meus amigos. Tudo de bom pra turma aí. Maravilha. Seguimos com o Balança Região.

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1: Influências dos amigos é determinante para adolescente começar a beber. Um estudo indica que os amigos próximos são a principal influência dos adolescentes para começar a ingerir bebida alcoólica. Os cientistas analisaram dados extraídos de um grupo de 820 adolescentes de 6 locais dos Estados Unidos. Os participantes tinham entre 14 e 17 anos, uma média de 15,5 anos, que é quase idêntica à idade típica em que ocorre o primeiro contato com a bebida alcoólica, né? Segundo levantamentos anteriores, com base em pesquisas prévias, a equipe estabeleceu 4 indicadores principais que levam os adolescentes, né, a beber: comportamento perturbador, histórico familiar de dependência de álcool, baixa sociabilidade e companhia de amigos que bebem.
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2: Hora certa.
3: 10h25.
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5: Olá, energia positiva sintonizada. Felipe Rocha no ar, mergulhando fundo no Guia Astral.
0: Libra, Escorpião, Sagitário.
5: Libriano, o amor se harmoniza, abrindo novas conexões. No trabalho, sua criatividade brilha, atraindo reconhecimento. Confie na intuição para equilibrar emoções e espiritualidade. Ouse, expanda horizontes. Cor da sorte, verde. Número 6.
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5: Escorpiano. Prepare-se para uma renovação profunda no amor e vida pessoal. Profissionalmente, persistência abre portas. Libere o que não serve. Use sua intensidade para autoconhecimento e fé. Foco na força interior. Cor da sorte, vinho. Número 9.
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5: Sagitariano. A aventura te chama. O amor promete paixão e alegria. No trabalho, otimismo atrai crescimento. Mantenha a fé. Explore novas ideias. Sua espiritualidade o guiará. Siga a intuição, sem medo. Cor da sorte, roxo. Número 3. E na próxima parte do Guia Astral, teremos Capricórnio, Aquário e Peixes. Não saia daí.
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0: Guilherme Mentirosa, Wesley Safadão, 19 faltando para as 11. Bom dia para você que se liga aqui na Cultura FM. Maravilha. Alô, meu amigo Jair na sintonia. Aquele abraço para os amigos aí ligadinhos na audiência da 96.5 também. Quem que mais está na sintonia com a gente aí? Opa, bom dia.
1: Bota uma música aí para Vila Vaz aí. Para todos os amigos aí. O meu amigo Nerezinho, a esposa dele, todo o pessoal aí da Vila Vaz, bota aquela que adora o Sampaio, quatro cantos da casa aí pra nós. Pra todos os amigos aí da Vila Vaz. Tá bom, meu amigo Wilson? Um abraço, um bom semana pra ti aí, um bom feriado aí.
0: Valeu, um abraço aí, meu amigo Josir. Bom feriado pra turma e também na audiência com a gente aí, né? Pro amigo Ronaldo, grande Ronaldo, agora jogador de futebol, bicho velho aí, né? Um abraço pro Ronaldão aí, na audiência, ligados na 96. Bom dia pra turma do Chima, a turma do Chimarrão, né, Marião? Olha aí que beleza, tá bonito o chimarrão também aí, feito no capricho. Olha que beleza. Aí, né, meu amigo Zito, também aí um chimarrão no capricho da turma. Então tá bueno, vamos que vamos. Seguimos por aqui com a programação Cultura. Olha, lembrando que amanhã as prefeituras aí de São José Derval e Fontoura Xavier, né, terão ponto facultativo, tá? Os serviços essenciais serão mantidos conforme aí a escala de atendimentos, né? Os serviços aí, os pacientes de ambos os municípios poderão passar nos seus hospitais, né, onde serão atendidos normalmente. Os demais serviços essenciais serão mantidos conforme a escala de atendimento. Bom, daqui a pouquinho a gente traz dentro do meio-dia o nosso programa Hora do Recado, as informações, né, no nosso programa A Hora do Recado, também com entrevistas aqui na programação do Grupo Cultura, também referente à ampliação de ontem do Hospital Santa Terezinha de Fontoura Xavier. Né? A gente segue com a 96 nos quatro cantos do estado do Rio Grande do Sul. Amigo Zélio na audiência com a gente por aqui também. Obrigado pela audiência. Também aqui quem mais está na sintonia com a gente por aqui também. Deixa eu ver. Bom dia, Joelson da Rosa. Roda pra gente uma do Zé Neto e Cristiano. Ou pode ser do Cleiton Romário e Zé Felipe. Se eu te perdoar, só pra curtir aí. Manda pra turma que tá nas obras. Valeu, galera da Construção Civil na sintonia com a gente.
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0: Lembrando também que amanhã, gente, é feriado e muitos locais, agências bancárias voltarão na sexta-feira com atendimento normal, tá?

0: Quem ganha o prêmio antes da luta perde a motivação pela vitória.
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2: Hora certa.
3: 10h47.

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1: Olá, Guia Astral, Felipe Rocha aqui com as energias cósmicas para você. Vem.
0: Capricórnio, Aquário, Peixes.
1: Capricórnio, sua solidez impulsiona o amor com honestidade e disciplina no trabalho. Nutra a espiritualidade confiando na resiliência para o crescimento pessoal. Cor, verde esmeralda. Número 4.
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1: Aquário. Explore novas conexões e expresse sua individualidade. No amor, ouse quebrar padrões autênticos. Suas ideias inovadoras brilham no profissional, buscando refúgio na meditação. Cor azul celeste. Número 11.
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1: Peixes. Sua intuição está aflorada. Mergulhe nos sentimentos com entrega no amor e confie na criatividade no trabalho. A espiritualidade te chama à paz interior, cuidando do bem-estar. Cor violeta. Número 7. Que essa energia positiva te acompanhe. Eu sou Felipe Rocha e o Guia Astral se despede por enquanto, mas volta na próxima edição com mais vibrações. Um beijo no coração.
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1: Vander Bonacina.
2: Maravilha, pro meu amigo Vander Bonacina, né, que tá na sintonia com a gente. Aí um grande abraço pra dona Gessi Lourdes Bonacina, que hoje está de aniversário. Receba com carinho as homenagens dos seus filhos, todo que ama a senhora aí, dona Lourdes, tá bom? Feliz aniversário, um beijão bem grande do Vander Bonacina, de toda a família, pra a dona Lourdes, dona Gessi Lourdes Bonacina, de aniversário hoje, dona Gessi. Um abraço pra senhora, do Vande e de

0: 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Notícia na hora certa, no sinal 11 horas. Anvisa determina recolhimento de lote de água mineral Cristal por contaminação com bactéria. Garrafas foram distribuídas em Tocantins, Goiás, São Paulo e Distrito Federal. Polícia Civil prende 3 pessoas em operação contra envolvidos em homicídio ocorrido em maio em Agudo, na região central. Construtora recebe autorização para iniciar obra que encurtará em 5 quilômetros o deslocamento entre Nova Petrópolis e Caxias do Sul, na Serra. Céu limpo em Porto Alegre, agora faz 18 graus. Quarta-feira de tempo seco e predomínio do sol no Rio Grande do Sul. 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
2: Atenção para o quilômetro 36 da RS-118, que fica no trecho de Viamão. Ainda tem lentidão nesse ponto, onde ocorreu acidente um pouco mais cedo, com uma vítima fatal confirmada no local. Com as informações do trânsito, Leandro Rodrigues.
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0: Um ataque iraniano contra o aeroporto internacional do Kuwait, no Golfo Pérsico, deixou um morto e 63 feridos nessa madrugada. Instalações do local e até escritórios de missões diplomáticas foram danificados. Os voos chegaram a ser suspensos, mas foram retomados nesta manhã. As explosões foram causadas por drones. O exército dos Estados Unidos afirmou ter impedido diversos ataques iranianos de mísseis e drones contra bases militares na região nas últimas horas. A produção industrial do Brasil cresceu 0,7% em abril, o quarto mês seguido de avanço no setor. O levantamento foi divulgado hoje pelo IBGE. Em março, o crescimento havia sido de 0,1%. Com isso, a indústria nacional já acumula alta de 1,7% no ano. Nos últimos 12 meses, o acumulado é menor, está em 0,7%. As atividades que mais impulsionaram o setor foram a extrativista e a de produtos derivados de petróleo. Entre os setores com maior queda estão o de produtos químicos e farmacêuticos. 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Da redação, Felipe Baques.
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4: 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Hora certa!
3: 11:04.
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0: 11h09, galera. Bora que bora, hein? Essa é a Cultura FM. 14 anos ao teu lado. A gente vai seguindo por aqui com a nossa programação Cultura FM. Pra você que se liga aqui nesta manhã de quarta-feira, véspera de feriado, vésperas de Corpus Christi. E a gente vai seguindo por aqui na nossa programação Cultura FM. Vamos que vamos. Bom dia!
1: Eu queria saber se o posto de saúde vai ser aberto sexta-feira.
0: Olha, acredito que não, né? Acho que vai ser feriadão a princípio, né? É, a princípio, quinta-feira e sexta-feira é feriado. Somente o hospital acho que estará funcionando aí, segundo as repartições públicas, a gente tem visto nas notas, né, das prefeituras aí, tá bom? É, o Eduardo também está na sintonia aí. Um grande abraço para a turma aí, também está respondido aqui a pergunta. Tá? Tudo de bom para a turma que se liga na 96.5. Daqui a pouquinho eu vou falar do trânsito, como é que vai funcionar o trânsito para o final de semana também. Lembrando que já está funcionando aqui a duplicação entre Fontoura Xavier, né, até o pedágio aí, já foi aberto a nova pista aí para os motoristas que estão já trafegando nessa rodovia da 386 da Vila Cis até aí a praça de pedágio de Fontoura Xavier. 11h10, bom dia!

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1: Como o álcool afeta os músculos? Muitos dizem que o consumo de álcool não afeta em nada em seus treinos. Por isso, vale a pena mencionar um estudo que mostra um pouco de como o álcool afeta os músculos, sim. Os participantes passaram por uma rotina de exercícios rigorosos e fizeram 3 testes. Durante o primeiro, com os participantes em uma recuperação nutricional ideal. No segundo, com uma nutrição carregada com proteínas, mas com o consumo de álcool. E, finalmente, se fez a mesma rotina, com álcool, proteína e carboidratos. O resultado principal diz respeito à síntese de proteínas musculares, ou seja, quanto músculo está sendo criado para recuperar o dano do exercício e abrir caminho para os músculos maiores e mais fortes.
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2: Hora certa. 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

maravilha, gente. 11h30, bom dia pra você que se liga na Cultura FM. Vamos que vamos, meus amigos. É pra você que está ligado em toda a grande região. 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Muito bem, agora 11h33, a gente vai seguindo por aqui com a programação Cultura. Bom dia, uma excelente quarta-feira, hein, gente?

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2: Hora certa.
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3: 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Notícia na hora certa, meio-dia, 2 minutos. Presidente Lula afirma que Brasil não pode aceitar tratamento dado pelos Estados Unidos com tarifaço e diz que vai enviar nova carta a Donald Trump. Produção industrial nacional cresce 0,7% em abril. Conforme IBGE, expansão do setor no ano chega a 1,7%. Preço do barril do petróleo sobe 3% e volta a ficar perto de 100 dólares com novos ataques no Golfo Pérsico. Céu limpo em Porto Alegre, agora faz 19 graus. Quarta-feira de tempo seco e predomínio do sol no Rio Grande do Sul. 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
4: Empare e siga na RS-118, quilômetro 36, em Viamão. Permanece sobre a rodovia os dois veículos, o Fiat Uno e a moto, envolvidos em acidente com uma vítima fatal no começo da manhã. O guincho já está posicionado para retirar os veículos. A orientação do trânsito de fiscais municipais de Viamão e também do pelotão rodoviário da Brigada Militar. Com o trânsito, Leandro Rodrigues.
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3: Polícia investiga proprietário de canil municipal de Eldorado do Sul por maus tratos a animais.
5: Após vistoria, a polícia constatou superlotação, animais feridos e indícios de falta de atendimento veterinário no local. Em depoimento, o responsável pelo canil alegou que não recebe verba suficiente da prefeitura para manter os animais e que o contrato previa um número menor de cães. De acordo com o delegado Vladimir Urac, a alegação não afasta a possibilidade de responsabilização pelo crime de maus tratos. Segundo o delegado, o proprietário deveria ter rompido o contrato ao perceber que não tinha condições de atender a demanda. Agora, a investigação vai ouvir os envolvidos para apurar as responsabilidades do proprietário e da prefeitura. A reportagem aguarda retorno da Prefeitura de Eldorado do Sul. Da redação, Isabela Daut.
3: O novo programa do governo federal para pagamento de dívidas já renegociou 20 bilhões de reais. O Desenrola 2.0, lançado em maio, beneficia pessoas com renda mensal de até 5 salários mínimos. De acordo com o balanço divulgado hoje pela Casa Civil, foram feitas 1 milhão e 400 mil renegociações, com um desconto médio de 85% do valor original das dívidas. O programa permite o uso do saldo do FGTS na negociação. A taxa de juros máxima permitida é de 1,99% ao mês. 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Da redação, Felipe Baques.
6: Muito bem, notícia na hora certa. 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Vamos fazer o seguinte, break comercial, a gente já volta com o nosso programa A Hora do Recado.
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2: Muito bem, senhoras e senhores, uma boa tarde para você. Está entrando no ar a partir de agora o nosso programa A Hora do Recado, aqui pela Cultura FM, nesta quarta-feira, hoje dia 3 de junho de 2026. Muito prazer, eu sou Joelson da Rosa e apresento o nosso programa de segunda a sexta-feira, sempre nesse horário do meio-dia. Hoje dia 13 de junho, véspera de feriado, inclusive véspera do feriado de Corpus Christi, previsão de movimentação nas BRs aqui pelo estado do Rio Grande do Sul, e na 386 não vai ser diferente também. Mas daqui a pouquinho a gente traz as informações, falando também dos horários, também de maior fluxo, que a gente, e dicas para o pessoal que vai pegar a estrada aí para o feriadão já praticamente, que começa nesta quinta-feira. Uma boa tarde, A Hora do Recado está no ar.
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5: Muito bem, gente, vamos lá falar do tempo aqui na Cultura FM. Agora, como é que se comporta o tempo para as próximas horas, né? A gente vai trazendo aqui a previsão do tempo e a Luana Lermenbeck que traz as informações.
6: Bom dia, ouvintes. Hoje o tempo fica firme e o sol aparece com nebulosidade variada. E nas primeiras horas do dia, ocorre a formação de nevoeiro em alguns locais do vale. As temperaturas ficam baixas ao amanhecer e agradáveis à tarde. A mínima ficou em 10 e a máxima pode chegar a 23 graus. Amanhã o tempo permanece firme e o sol predomina na região. O dia começa com temperaturas amenas, mas ainda vai fazer frio e pode haver formação de nevoeiro em pontos isolados do vale. Já a tarde segue agradável. As marcas de quinta-feira devem variar entre 11 e 24 graus. Na sexta-feira, o tempo permanece firme, com o predomínio do sol no vale, sob influência de uma massa de ar seco. O amanhecer segue com temperaturas amenas e persiste a possibilidade de nevoeiro isolado. Com o tempo aberto, as temperaturas se elevam gradativamente e a tarde vai ser bastante agradável. Com a previsão do tempo, Luana Lermenbeck, do NIH, da Univates.
5: Obrigado, Luana Lermenbeck, com as informações aqui na 96.5, para você que se liga na audiência aqui da 96, é a previsão do tempo, né? Hoje amanheceu um pouquinho geladinho aqui na cidade, mas as máximas para hoje vai para os 20 graus. Para amanhã, mínimas de 11 e máximas de 21 graus aqui para a Terra do Pinhão. Seguimos com o nosso programa A Hora do Recado. Ainda vem aí a grande festa da Escola Ernesto Ferreira Maia, tradicional festa junina, dia 13 de junho. Lembrando que inicia às 14 horas e à noite tem baile com a banda Conexão Direta no CTG Osório de Assis. Convite para terço de um mês de falecimento. A esposa, filhos, genros, nora, netos, bisnetos e demais familiares do sempre lembrado Leonildo Lando convidam a todos para terço de um mês de falecimento, a ser rezado dia 7 de junho, domingo, próximo no cemitério Altos da Colina, ali dos Lupatini, às 14 horas. Desejar, os familiares enlutados agradecem.

0: nota de agradecimento e convite para terço de sétimo dia de falecimento. Irmãos Noemi, Maria Ivone, Helena e Mauro, sobrinhas e sobrinhos, cunhadas, cunhados e demais familiares enlutados da sempre lembrada Marlene Pedroso dos Santos, vem por meio desta emissora agradecer a todos os amigos, familiares, vizinhos, de uma forma ou de outra, que apoiaram em tão difícil momento. Outro assim, convidam para terço de sétimo dia de falecimento, que será rezado neste sábado, dia 6 de junho, às 15h30, no cemitério da Canga Quebrada. Por mais esse ato de fé cristã, a família enlutada antecipa os agradecimentos. A comunidade do São Roque da Picada Rosa convida a todos para o almoço comunitário amanhã, dia 4 de junho, dia de Corpus Christi. No cardápio aí haverá massa caseira, galeto, salsichão, pão, cuca, saladas diversas. Além disso, convida a todos também gaiteiros e oleiros para o programa de rádio a partir das 14 horas amanhã lá no São Roque da Picada Rosa. Vem aí grande festa da comunidade aí das Pedras Brancas. É dia 21 de junho, às 10h30, em honra a Santo Antônio. Lembrando de levar pratos e talheres. Pela tarde tem reunião dançante com a banda Sonhos e Inovação. Vocês já agradecem a presença de todos. O Sindicato Rural de Fontoura Xavier informa a seus associados as encomendas de milho 100%. Iniciam segunda-feira, tá? Dia 8, e vão até a quinta-feira do dia 18. As mesmas devem ser feitas presencialmente no sindicato e associados devem ter o CAF ativa no momento do pedido. Pedidos podem ser realizados preferencialmente a partir da manhã. Fico à disposição para qualquer dúvidas no 3389-1172. O Clube do Bailão do Sabiá convida para grandioso baile com banda a Conexão Direta de Lajeado nos Clube do Bailão do Sabiá, na Avenida 25 de Abril. Ingressos mulheres 20 e homens 30, ou casal apenas 40. Mas esse grande evento nesse sábado, dia 6 de junho. A Prefeitura de Fontoura Xavier comunica que não haverá atendimento nas reparticipações públicas municipais na quinta e sexta-feira, em decorrência do feriado de Corpus Christi, sendo quinta-feira feriado nacional e sexta ponto facultativo. Os serviços de urgências e emergências serão prestados no hospital. Nesta sexta-feira tem bingo do Esporte Clube Santa Rita da Vila Vaz, no Salão da Vila Vaz. Primeiro lugar, uma ovelha, onde será sorteado mais de 10 super prêmios do bingo. O principal é uma ovelha, né, e 10 super prêmios. Venha participar e concorrer do bingo aí na Vila Vaz, dia 5 de junho, às 19 horas, nesta sexta-feira. Meio-dia e 33, nós vamos seguindo por aqui com o nosso programa A Hora do Recado, na parceria confirmada da Agropecuária Piva, compromisso com o produtor, Supermercado Batista, Laboratório LabFox, que amanhã estará fechado, mas sexta-feira retorna normalmente os atendimentos. 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

0: 9h37, estamos de volta com o nosso programa A Hora do Recado, aqui na Cultura FM. Ontem teve a inauguração da parte nova do Hospital Santa Terezinha, ampliação, e a gente traz as informações aqui na Cultura FM a partir de agora, com algumas das lideranças que estiveram presentes no dia de ontem. Acompanhe a entrevista.
1: Prefeito Luiz Armando Taffarel participando neste momento aqui também dos 40 anos do Hospital Santa Terezinha de Fontoura Xavier. Prefeito, o que representa um momento como esse para o município de Fontoura Xavier? Boa tarde.
2: Boa tarde. É mais uma conquista do povo fontourense. Então, acreditando nesse Fontoura, e aí está o resultado. Temos aí o Thiago Salantelli, que é um homem que mora aqui, preocupado com o nosso desenvolvimento do município. Eu tenho que parabenizar ele pelo excelente trabalho que está fazendo aqui no Hospital Santa Terezinha, com certeza.
0: E uma obra de quase 2 milhões de reais na ampliação aqui do hospital. A gente observa aqui, ficou muito bonito, né? Inclusive as salas aqui administrativas, né? Tem aqui também as outras salas que ficam aqui em anexo. A expectativa, prefeito, de ampliar ainda mais depois dessa obra aqui?
2: Sim, nós queremos agora ver se a gente consegue mais recursos para terminar a parte de cima. A parte de cima que está ainda em obras, né? não está concluída. Mas agora entrei aqui, já para se perder aqui dentro, de tão grande que ficou. Ficou muito bonito. Parabéns aí a todos vocês aí que estão fazendo o pessoal aqui, trabalha no hospital também, aqui que atende bem o pessoal. Então tá. O Fontoura está de parabéns hoje, com certeza. Era isso que nós queríamos, né? Uma melhor aqui para o nosso município.
0: Tá certo. Obrigado, prefeito.
2: Nada, obrigado. Tudo para vocês aí que estão sempre aí divulgando o que é bom para o nosso município. Certo. Um abraço para vocês.
0: Obrigado, prefeito Luiz Armando Taffarel com a gente. Aqui a irmã Alice está chegando por aqui nesse momento também. Vamos conversar com ela aqui. A senhora que conhece muito bem esse município de Fontoura Xavier, vê uma grande obra dessa aqui hoje para o município. O que representa isso para o município de Fontoura Xavier? Bem-vinda aqui à Rádio Cultura.
3: Boa tarde. Eu considero uma grande obra, uma obra assim bem beneficente ao povo, né? E acho assim que é bem importante a gente ter um lugar, né, para acolher as pessoas que precisam, né? E eu faço um pouco a história também. Eu estava aqui no início, quando a irmã Luciana começou a costurar as roupas. A gente costurava em casa as roupas para depois trazer aqui para o hospital, né, os lençóis.
0: E como é que era naquela época lá?
3: Naquela época a gente ia nas casas atender partos, né? Não tinha hospital. E era tudo um começo, né? Começo de tudo. Né?
0: Olha só, há 40 anos atrás é essa história.
3: É essa história.
0: Olha só, uhum. E hoje como passou aqui, né? A gente olha, é uma história do município de Fontoura Xavier também, desses 60 e poucos anos.
3: Né? Eu fico contente de estar de volta aqui, né? E usufruir também disso aí. Também muitas vezes já procurei aqui o hospital, nossas irmãs também que precisaram, o nosso povo, né? Fico muito agradecido.
0: Tá certo. Obrigada, Brento. E sucesso também.
3: Amém, vocês também.
0: Obrigado. A irmã Alice, que prestigiou aqui também desde o início, né? Essa grande obra aqui do Hospital Santa Terezinha, essa ampliação aqui. A gente vai mostrando aos nossos internautas, ouvintes que nos acompanham por aqui nas imagens do Grupo Cultura de Rádio. A gente já vai mostrando aqui também, né, para o lado de fora, aqui o pessoal, as lideranças que estão aqui neste momento. Seu Flávio, Taffarel está com a gente por aqui também, seu Flávio.
4: Fala, doutor.
0: A importância de uma ampliação dessa aí para o município de Fontoura Xavier. O senhor conhece bem?
4: Eu, como cidadão de Fontoura, a importância que eu dou, Joel, é o seguinte: o que é que nós estamos fazendo hoje em termos de hospital, quando a gente precisa? Corre para a Soledade, corre para os fundos, Lajado, às vezes até Porto Alegre. Aquela correria, outro dia tinha uma pessoa doente, em Soledade, e ela tinha que ter o acompanhante, lá ninguém entra sem ter o acompanhante. Tinha 5 pessoas no quarto, 5 mulheres, 5 acompanhantes. Aí eu fazia, levava o acompanhante, levava uma e trazia a outra, durante 30 dias. Quanto foi gasto nisso aí, nesse vai e vem? Tá. E era tanta gente naquele hospital de Soledade, que chegou um sábado lá que não conseguimos entrar no quarto. Tinha 5 pacientes, 5 acompanhantes, e mais uns 7, 8 lá, visitantes e pastores fazendo oração e coisa. Aquilo era um negócio, mas, pelo amor de Deus, isso aqui é hospital. Então agora, a chance que Fontoura tem de chegar nesse nível, de ter os seus próprios internamentos aqui, vai melhorar muito. Então parabéns para esse pessoal aí, que conseguiu se dar esse passo importante, né, João? que não é ainda acabamento, eles têm mais coisa para fazer para chegar ao nível de uma internação boa para todos, porque eles vão começar pelos poucos, né, que eles falaram ali, um nível médio. Depois aqui vem para o completo. Esses realmente vão merecer os parabéns. Parabéns para vocês também que ajudam aí na comunicação.
0: Obrigado, seu Flávio Tavarel, com a gente aqui. O grande parceiro foi nosso, aqui do Tempo Sindicato também. Fizemos muitos programas aqui pela Cultura FM. Muito bem, vamos fazer o seguinte aqui também, mostrando aqui os nossos internautas que estão aqui ainda. A gente vai mostrando aqui. É só pegar uma palavrinha aqui do Thiago Zanotelli. O Thiago Zanotelli está ali na sala, nesse momento, na sala administrativa. Maxwell, vamos.
5: Fontoura Xavier está vivendo um momento muito bom, oportuno. O hospital, isso aqui é uma casa que as pessoas são recebidas com muito carinho, com pouco recurso que tem, mas é o atendimento. As pessoas querem um atendimento humano, querem carinho, né? Isso é meia cura. Então isso serve para o hospital, serve para o posto de saúde, serve para nós todos, né? Nós temos que ter essa boa vontade, dar atenção às pessoas. Não defender a minha categoria, principalmente para os idosos, né? Hoje ninguém quer ouvir um idoso. Começa a falar, e já vem ele de novo ali. Mas não é. Então, se tu é muito inteligente, sabe? Está crescendo, Fontoura. Aí o momento, aí o setor de construção civil, o setor de negócios. Então, o pessoal estão voltando, muitos que foram embora, estão voltando para Fontoura. Porque aqui é um paraíso. Aqui não tem gente, não tem nada. E é um povo humano, né? É, amigo, acolhedor. Então, isso aí vem a calhar um ambiente positivo para nós, para o nosso povo, para a nossa gente. E para ti também. Um abraço.
0: Muito bem. Obrigado, Zé. Faz parte aqui também da direção, né, do Hospital Santa Terezinha, do município de Fontoura Xavier, também mostrando aqui aos nossos internautas, nossos ouvintes aqui do Grupo Cultura de Rádio. Vamos lá sim, vamos lá aqui.
6: Então, um hospital adequado, né? uma parte mais nova, ampla, né? Que vai compor uma parte do que faz parte de um hospital completo, né? A gente precisa adequar muitas coisas ainda nessa parte velha, né, que a gente tem aqui, para atender as exigências da Visa, né? Que isso vai ser agora num segundo momento, após nós se mudar para baixo, né? Aí a gente vai readequar toda essa parte estrutural, essa que já é existente, né? Para nós buscar daí o título de HPP, que é o Hospital de Pequeno Porte, onde possibilitará nós a voltar a fazer internações.
7: Quantas salas estão sendo entregues hoje, senador?
6: Hoje a gente está entregando uma sala de reuniões, 3 salas administrativas, farmácia completa, cozinha. Só falta o imobiliário, né? Como vocês viram ali na visitação, está faltando imobiliário, mas isso a gente já vai buscar, né? E aí, então, fazer a mudança e daí logo em seguida passar para a segunda parte da reestruturação, essa existente, para daí chamarmos a vigilância para nos dar o ok, né? Ou apontar mais alguma coisa que tenha que ser feito, né? Mas assim a gente vai readequando até chegar ao ponto final, que é o objetivo, né? Voltar a ter internações.
7: Parabéns.
6: Obrigada.
0: Senilda, falando aqui agora aos ouvintes do Grupo Cultura de Rádio aqui, hoje o nosso hospital atende quantas pessoas aqui, né? Que com essa grande ampliação que vai ter aqui agora, né? O nosso hospital que está voltando aí a tipo para novamente ser um hospital de médio porte, né? E hoje, com essas instalações aqui, como é que vai funcionar aqui essa parte nova aqui dos atendimentos?
6: Essa parte nova aqui vai readequar, então, o administrativo, que está ocupando um quarto lá em cima, né? Um espaço que vai abrir enfermaria. A farmácia também está adequada, onde é uma enfermaria, né? O SAMI também a gente está ocupando uma enfermaria. Então, toda essa parte vai descer para baixo, né? Que vai possibilitar reabrir as enfermarias, né? Onde nós fomos, digamos assim, não é obrigados, mas devido à legislação, fomos forçados a desativar em função de que a gente não se encaixava dentro das normas das vigilâncias, né? Então, com isso, daí a possibilidade, já tem um sinal meio verde, assim, do Estado, né? com que, se a gente readequando essa parte, eles já vão dar o HPP para nós, né? Isso aí já possibilitará internações de média e baixa complexidade, né? Então, e num futuro bem próximo, o Thiago acho que já comentou com vocês, que ele vai buscar mais recursos para terminar a ampliação do ambulatório e a parte superior da parte nova, que será o bloco cirúrgico, né? Que contemplará sala de emergência, sala de recuperação e dois salas de bloco cirúrgico e sala transfusional, né? Então, com isso daí já vamos poder também trazer cirurgias para o futuro, né?
0: Então, no futuro bem próximo, podemos ter as cirurgias sendo realizadas aqui no município de Fontoura Xavier.
6: Olha, provavelmente ele sinalizou para nós que ele irá atrás de recursos, que daqui uns 3, 4 anos, provavelmente, será concluído tudo isso.
0: Tá certo. 30 anos de Hospital Santa Terezinha.
6: 39. Comecei em 88, dá quantos anos?
0: Olha aí.
6: É uma vida, né?
0: É uma vida, né? Uhum. E como é que é hoje trabalhar aqui nessa casa, aqui que todos os dias, né, vocês enfrentam grandes desafios com pessoas chegando aqui, famílias, né? E imagina só, quase 40 anos dedicando sua vida aqui ao hospital.
6: É muito prazeroso porque, assim, tivemos, assim, várias turbulências ao longo da caminhada, né? Mas te digo assim, ó, vi muita criança nascer, né? E é uma satisfação muito grande ver vidas nascendo, né? Claro, a gente vê também tragédias, né? Mas assim, ó, recuperações que são feitas e assim é muito bom para nós, né? É muito gratificante. E com essa equipe que nós temos aqui no Hospital Santa Terezinha, é muito prazeroso trabalhar. Junto com o nosso presidente, né? Que também é uma grande pessoa.
0: Tá certo. Obrigado, Senil. Sucesso.
6: Obrigado.
0: Muito bem. Está aqui conosco agora neste momento, presidente Thiago Zanotelli. Está conosco aqui na transmissão ao vivo aqui nas redes sociais do Grupo Cultura de Rádio. Thiago, o que representa esse momento para Fontoura Xavier? Pois aqui a gente sabe, o primeiro atendimento na área da saúde é aqui o nosso hospital de Fontoura Xavier. Boa tarde.
5: Boa tarde, Joelson. Boa tarde a todos os ouvintes. Sabe, Joelson, que a gente fica orgulhoso, não pelo nosso trabalho, mas pela comunidade de Fontoura Xavier, né? Porque a gente está aqui fazendo a nossa parte, mas tu vê 40 anos de história do nosso município. Tu vê que bonita homenagem, que história linda desse hospital, né? Tu não pode querer construir o futuro se tu não tem respeito e apreço pelo passado, né? Tu tem que valorizar o passado, tu tem que respeitar todas as pessoas que fizeram, tu tem que ter gratidão, né? Tu tem que saber que aquela época era 1 milhão de vezes mais difícil que agora, né, Gelson? Agora, às vezes, eu pego um celular e ligo lá em Brasília para poder conseguir um recurso. E aquela época, às vezes, os primeiros, acho que tinham que montar num cavalo aqui até Porto Alegre, depois indo. A gente fala brincando, mas é, o tempo passou, né? Então, respeito a todas essas pessoas e estamos aí, Joelson, fazendo um trabalho pela nossa Casa de Saúde. Eu quero agradecer vocês também da rádio, que estão sempre junto e colaborando e tudo. E como eu falo, o Hospital Santa Terezinha é nosso, né? De todos nós.
0: Verdade. Thiago, como que vai proceder aqui agora os próximos passos aqui? Qual que também, já falando dessa ampliação, teremos já futuras ampliações para o futuro também?
5: O que é agora? A lavanderia está ok, a farmácia nova está ok, né? O centro administrativo está ok e a cozinha nova está ok. Essa parte funcionava dentro dos leitos do hospital. Daí é difícil tu ter um leito, uma cozinha, no outro leito um escritório, né? Então agora a gente liberou aqueles leitos, nós viemos para o lugar certo, conforme as medidas da vigilância sanitária. Agora, semana que vem, já vamos marcar uma reunião, né? Bom, agora a gente já atendeu todos os requisitos, agora nós queremos a liberação para internar e fazer um novo convênio com o Estado. Fazendo um novo convênio, o que que eu vou fazer? Vou procurar umas especialidades, né? Porque daí a gente tá apto, né, a receber, né, trazer especialista para o nosso hospital. E depois, a gente já fez a parte de cima com recurso próprio, segundo andar, que ali tem o bloco cirúrgico, né? Ali é o bloco cirúrgico e mais uns leitos. E esse vai ser o próximo passo, daí acredito que o último daí, para poder deixar o hospital 100% pronto.
0: Quantos milhões foram investidos aqui no município, aqui no hospital hoje?
5: Veio 750 do estado e o valor total da obra deu 1.950.000. Então o hospital tinha recurso e contou com emendas parlamentares também e com apoio da comunidade para poder... E tudo que foi feito está pago já, não tem nada
8: dependência. Então isso é bom também para o nosso hospital.
0: E aqui também é importante salientar, né, Tiago, a história que tem esse hospital aqui para o município de Fontoura Xavier e também para a região, porque muitas pessoas de São José Derval, Pouso Novo, vêm para cá também, não é mesmo? Hoje temos aí também o ultrassom, temos aí também o raio-x, que também ao longo desse tempo também foi construído aqui, né, com o sucesso do hospital.
8: Isso aí, com certeza, o nosso hospital está cada vez mais equipado e tu vê como é que é, né, Joel? Tá, a gente conseguiu já um monte de equipamento e hoje já estavam querendo tomógrafo, né? Nem respiramos ainda, já estão querendo tomógrafo. Então vamos ver, vamos continuar trabalhando aí, procurando aí, junto com todo mundo aí, né? De mão dadas, que nem se diz aí, para poder conquistar esses equipamentos todos aí.
0: Tá certo. Tiago, sucesso aí, conta com a gente sempre.
8: Um abraço, abraço a todos vocês aí, obrigado por tudo aí, tá?
0: Muito bem. Obrigado, Tiago Zanotelli, presidente aqui do Hospital Santa Terezinha. E assim a gente termina a nossa transmissão aqui do Hospital Santa Terezinha de Fontoura Xavier, com as imagens do Maxwell Oliveira da Rosa e na comunicação de Joelson da Rosa. Tá aí, 12:53. Essa foi a reportagem, então, de ontem no Hospital Santa Terezinha. E maiores informações também está no Facebook da emissora 96.5. Irmãos Pinheiro está com a gente por aqui neste horário. 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Nós vamos agora para o correspondente Ipiranga Rede Gaúcha Sat. E você fica na sequência com o programa Só Bandas. Paz e bem e que Deus vos abençoe. Bom feriado para você e para sua família. Até sexta-feira.
9: Que criaria novos pedágios em rodovias estaduais do Vale do Taquari do norte do estado foi cancelado por falta de empresas interessadas. O prazo para envio de propostas terminou nessa manhã. O repórter Josimar Farina tem mais detalhes.
10: Nenhuma empresa apresentou interesse em administrar 6 rodovias do Vale do Taquari e do norte do estado. Consequentemente, o leilão que estava programado para ocorrer na próxima semana na B3 em São Paulo está cancelado. O pacote incluía trechos de 6 estradas, impactando 32 cidades em 409 quilômetros. O Palácio Piratini ainda não informou o que pretende fazer. O que já se sabe, porém, é que um novo edital deverá ser lançado. O governo pretendia investir 6 bilhões de reais em investimentos, sendo que o aporte público no contrato seria de 1,5 bilhão via fundo do Plano Rio Grande.
9: Ainda nesta edição, trajeto entre Nova Petrópolis e Caxias do Sul na Serra ficará 5 quilômetros mais curto a partir do ano que vem.
11: Feriado de Corpus Christi altera serviços no estado.
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11: O trajeto entre Nova Petrópolis e Caxias do Sul, na Serra, ficará 5 quilômetros mais curto a partir de março de 2027. A mudança será possível com a pavimentação e ampliação da estrada Caminho dos Pomeranos, na localidade de São José do Caí. A ordem de início da obra foi assinada nesta terça-feira. O investimento é de R$13.690.000, com recursos do Fundo do Plano Rio Grande. Além de servir como alternativa à BR-116, a nova ligação contará com ciclofaixa e calçadas para pedestres.
9: Foi inaugurado nessa manhã o novo plantão da primeira Delegacia da Mulher de Porto Alegre. O espaço vai concentrar atendimento policial, apoio psicológico, assistência social e serviços da Defensoria Pública para vítimas de violência. A estrutura fica a 160 metros do Palácio da Polícia, na rua Professor Freitas e Castro, e substitui o antigo plantão considerado defasado. A obra foi realizada pelo Instituto Dunga com apoio de parceiros. Agora em Porto Alegre, 20 graus é a temperatura, 12:56.
13: Serviço.
11: Cerca de 39.700 consumidores estão enfrentando oscilações no abastecimento de água em 20 bairros de Porto Alegre. O problema afeta moradores desde a última sexta-feira e foi causado pelo excesso de turbidez no Guaíba, que reduziu a capacidade de produção da estação de tratamento de água de Belém Novo. Entre os bairros atingidos estão Restinga, Lomba do Pinheiro e Ípica. Segundo o DEMAI, um novo sistema de ultrafiltração começa a operar na noite de hoje para ampliar a produção de água tratada. A expectativa é que o abastecimento seja normalizado gradualmente nos próximos dias.
9: O feriado de Corpus Christi altera o funcionamento de serviços públicos e bancários no Rio Grande do Sul nesta quinta e sexta-feira. As agências bancárias não abrem amanhã e retomam o atendimento na sexta. Contas com vencimento no feriado poderão ser pagas sem juros no próximo dia útil. O Hemocentro do Estado fecha na quinta e reabre na sexta. As unidades do Tudo Fácil, as agências FGTAS Cine e o Centro Administrativo Fernando Ferrari não terão atendimento durante o feriado prolongado. Em Porto Alegre, a maior parte das unidades de saúde não funciona amanhã, com exceção dos serviços da Operação Inverno e dos consultórios na rua. Os ônibus da capital circulam com tabela de feriado na quinta e de dias úteis na sexta.
11: A Agência Nacional de Vigilância Sanitária determinou hoje o recolhimento de um lote de água mineral sem gás da marca Cristal. A medida foi adotada após a identificação de uma bactéria em amostras do produto. O recolhimento envolve cerca de 375 mil garrafas de 500 mililitros comercializadas no Distrito Federal, Goiás, Tocantins e São Paulo. O lote afetado é o P200126, com validade até 20 de janeiro de 2027. Segundo a Anvisa, foi identificada a bactéria Pseudomonas aeruginosa, a mesma encontrada anteriormente em produtos da marca IP.
9: O novo programa do governo federal para renegociação de dívidas já somou 20 bilhões de reais em acordos. O Desenrola 2.0, lançado em maio, é voltado a pessoas com renda mensal de até 5 salários mínimos. Segundo o balanço divulgado pela Casa Civil, foram realizadas 1 milhão e 400 mil renegociações, com desconto médio de 85% sobre o valor original das dívidas. O programa permite o uso do saldo do FGTS nas negociações. A taxa máxima de juros é de 1,99% ao mês. Em instantes, homem de 63 anos morre em acidente na RS-118 em Viamão.
11: Três pessoas foram presas nessa manhã na região central durante uma operação da Polícia Civil que investiga um homicídio ocorrido em maio em Agudo. Ao todo, foram cumpridos 7 mandados de prisão na cidade e também em Santa Maria, Faxinal do Soturno e São Pedro do Sul. Parte dos investigados já estava presa ou cumpria pena com tornozeleira eletrônica. O crime ocorreu em 18 de maio. Marcos Roberto Nascimento da Silveira, de 37 anos, foi encontrado morto dentro de um arroio na localidade de Linha Teutônia. O assassinato foi motivado por uma disputa entre facções ligadas ao tráfico de drogas na região da Quarta Colônia.
9: Um homem de 63 anos morreu em um acidente de trânsito na manhã de hoje na RS-118 em Viamão. A vítima foi identificada como Paulo Roberto Chiapa. Ele conduzia um Fiat Uno e morreu no local após uma colisão com uma motocicleta. Segundo o Comando Rodoviário da Brigada Militar, o carro tentava ingressar na rodovia quando atingiu a moto. O motociclista e um adolescente de 15 anos que estava na garupa foram encaminhados para atendimento hospitalar.
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11: A próxima edição será às 10 para 7 da noite. Boa tarde.
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15: Acidente com 3 feridos e prisão por embriaguez ao volante na RS-422 em Venâncio Aires. 2 feridos foram atingidos por um automóvel quando pararam para auxiliar no atendimento do sinistro. 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
1: Mas essa eu não perco de jeito nenhum.

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0: Barbarella. Corpo a corpo com você, hein? Ótima quarta-feira, uma boa tarde pra você, véspera de feriado de Corpus Christi, né? Dia 3 de junho de 2026. Vamos juntos, até as 14 horas, só bandas. Em 96, lá pra turma da Picada Rosa. Alô, meu amigo Zé Heraldo. É, chegando sucesso, porque eu tô por um fio, né?
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E a gente vai seguindo, mandando um abraço também para todos os amigos que estão sintonizados lá no Campo Novo, né? Turma que tá ligado também na nossa programação, participando aí pelo 3389-1110, né?

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1: Asma noturna é um tipo comum da doença. Se você tem asma, as chances de sofrer uma crise são muito mais elevadas durante o sono, porque a asma é fortemente influenciada pelo ritmo circadiano, que é o ciclo biológico que regula as funções do nosso corpo, geralmente de acordo com a luz do sol. Acredita-se que a asma noturna acontece devido ao aumento da exposição aos alérgenos, ao resfriamento das vias aéreas, à posição reclinada ou até mesmo pelas as secreções hormonais. Se você tem asma, observe se os seus sintomas pioram quando a noite avança, né?
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2: Hora certa.
3: 1:20.
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0: Quarta-feira de tempo seco e predomínio do sol no Rio Grande do Sul. 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
2: Com bastante tranqueira na Avenida Bento Gonçalves, tem obras passando a Cristiano Fischer com lentidão que segue até perto do Hemocentro. Também tem fluxo intenso com lentidão na Protásio Alves, entre a João Guimarães e a Vicente da Fontoura nos dois sentidos, e na Avenida Ipiranga, no cruzamento com a Silva Só, em todos os pontos das duas vias. Com trânsito, Ian Tambará.
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0: Foi iniciado hoje o processo para a contratação da empresa que vai executar obras de proteção contra cheias nos bairros Sarandi e Anchieta, incluindo a área do Aeroporto Internacional Salgado Filho, na zona norte de Porto Alegre. De acordo com a prefeitura, o prazo para apresentação de propostas segue até o dia 12 de junho. Será construído um dique de 100 metros entre o Arroio Passo das Pedras e o Rio Gravataí, além de um sistema móvel de fechamento de galerias no Arroio Areia. O investimento é de R$47 milhões. A Prefeitura de Viamão anunciou hoje medidas para reforçar a segurança do trecho da RS-118, onde foi registrado um acidente fatal nessa manhã. A colisão, no quilômetro 36, envolveu um carro e uma moto e resultou na morte de um homem de 63 anos. O Executivo Municipal pretende instalar placas de advertência e tachões para reduzir a velocidade. As intervenções ainda dependem de autorização do DAER. O plano também envolve ampliar a presença de fiscais de trânsito, mesmo que os profissionais não tenham autonomia para aplicar multas na rodovia estadual. 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Da redação, Felipe Baques.
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2: Programa Cultura Mix em 96.5. Depois do Só Buzz, a gente vai chegando, hein? Até às 17 horas. Você fica comigo juntinho pelo 33891110. Em 96, hein? Participando com a gente, pedindo sua música. A melhor tarde da sua vida. Ótima quarta-feira. Fred Gustavo.

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1: Foque no que tem na dispensa ou na geladeira. Se a preguiça chegar e você ainda tiver que fazer compras para cozinhar, tenha certeza de que você vai comer o que tiver em casa. Uma forma de evitar surpresas desagradáveis na hora da fome é ter na dispensa ingredientes versáteis e que podem ajudar a preparar diferentes pratos. Ovos, macarrão, pão, enlatado.
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mandar um abraço pros amigos que estão sintonizados. Pra turma, né? Lá pra Stephanie Fernandes, a turma do Três Pinheiros aí, né? Pra eu te respirar. Daqui a pouquinho vai chegar Rogério Magrão e banda pra vocês aí. Um abração.

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0: fato de estar vivo é um presente de Deus. Pena que nem todo mundo percebe isso.
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2: Hora certa.
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Programa Cultura Mix aqui na 96, 2 horas 35 minutos. Vamos seguindo a nossa programação por aqui, aí dessa quarta-feira maravilhosa, né? Temperatura na casa dos 20 graus, aí nesse dia ensolarado, aí na Terra do Pinhão, também na nossa região, né? Tem uma trégua no frio, mas vai chegando a tardezinha, vai esfriando, né? Vem participando 33 89 1110 é o nosso WhatsApp, aí pra você mandar a sua mensagem.

0: Country Beat, aqui na programação da 96.5, uma ótima quarta-feira para você, uma boa tarde. Nós estamos recebendo visitas aqui nos estúdios, porque nós vamos falar de uma coisa que é muito importante, que é a saúde. A saúde certa está há mais de 15 anos sendo o principal cartão para a saúde da sua família. Eu estou aqui com a Ju, seja bem-vindo, uma boa tarde. Vamos falar um pouquinho desse plano maravilhoso, né? Boa tarde.
1: Boa tarde, Max. Boa tarde, o pessoal que está escutando. Meu nome é Giovanni, então. E trabalho há anos já aqui em Fontoura Xavier. 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

Fraquinho de aparência, né? Juni César. 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
1: Voltaremos amanhã. Muito obrigado a você pelo carinho, pela sintonia. Você fica com o Gaúcha Mais. Tchau. Fui.
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4: 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Notícia na hora certa, 3 horas. Obra de proteção contra cheias entre os bairros Sarandi e Anchieta, na zona norte de Porto Alegre, serão contratadas na próxima semana. Prefeitura de Viamão anuncia medidas para reforçar segurança em trecho da RS-118 após acidente com morte. Feriado de Corpus Christi altera funcionamento de serviços públicos e bancários no Rio Grande do Sul amanhã e na sexta-feira. Tempo seco, com sol em Porto Alegre, temperatura de 22 graus. A previsão para esta tarde é de predomínio de sol no Rio Grande do Sul. 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
5: Bento Gonçalves, no sentido do bairro ao centro, próximo da Cristiano Fischer, com fila que se estende até perto do Hemocentro. Também tem um acidente em atendimento na área mais central. Dois carros que bateram na Oswaldo Aranha, perto da Barros Cassal, e provocam bastante lentidão no sentido ao centro, nessa região do Bonfim. Com trânsito, Yantambara.
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4: A defesa do dono do Banco Master, Daniel Vorcaro, apresentou uma nova proposta de delação premiada à Polícia Federal e à Procuradoria-Geral da República. Uma nova reunião estava prevista para ocorrer hoje, mas foi cancelada porque os investigadores pediram mais tempo para analisar o documento. No mês passado, a Polícia Federal rejeitou uma primeira versão da delação. O acordo segue sendo negociado de forma conjunta entre as duas instituições. O ministro Alexandre de Moraes, do Supremo Tribunal Federal, liberou para julgamento a ação penal em que o ex-deputado Eduardo Bolsonaro é réu pela acusação de promover o tarifaço dos Estados Unidos contra as exportações brasileiras. A data de análise do caso ainda não foi definida. O caso será julgado pela primeira turma da corte, que também é formada pelos ministros Flávio Dino, Cristiano Zanin, Carmen Lúcia, além de Moraes, que é o relator do processo. Em novembro do ano passado, o Supremo aceitou a denúncia da Procuradoria-Geral da República no inquérito que apurou a atuação do ex-parlamentar junto ao governo dos Estados Unidos para promover o tarifaço contra produtos brasileiros e a suspensão de vistos de ministros do governo e da corte. 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Notícia na hora certa volta na Rede Gaúcha às 4 horas. Da redação, Pedro Quintana.

0: 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Notícia na hora certa, volta na Rede Gaúcha às 4 horas. Da redação, Pedro Quintana.
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3: Idoso morre após ser atingido por uma junta de boi no interior de Bom Retiro do Sul. A vítima ficou 3 dias internada e morreu na noite desse último sábado no Hospital Bruno Borne, em Lajeado. 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
1: Cultura Mix com a sua segunda parte, né? Dessa quarta-feira. A turma já vai se preparando aí para o feriadão, né? Tem gente que vai ganhar feriadão, né? Coisa boa. Participando 3389-1110.

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0: Não fique com pena de si mesmo. Lute, trabalhe, estude e redescubra o potencial que existe dentro de você.
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2: Hora certa.
3: 3:35.
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1: Bande Gustavo Lima e Calcinha de Renda em 96,5, né?
2: Hoje eu quero.
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1: Importante no estado, né? Importante a gente entender como é que se deu isso, né? E se houve alguma falha de segurança nesse caso.
2: Tem que entender, inclusive, para que outros não façam a fuga pelo mesmo caminho, porque ele, de alguma forma ele fugiu. Como? Então esse aí é um ponto importante para a segurança do presídio. Valeu.
1: Eu só ia fazer um complemento que eu recebi agora da juíza Priscila Palmeiro, ela que é da Vara de Execuções Criminais. Ela disse que também está pedindo explicações à casa prisional em razão deste caso.
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3: 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Notícia na hora certa, 4 horas. Integrante de facção criminosa desaparece da penitenciária modulada de Charqueadas e circunstâncias são investigadas. Supremo libera para julgamento ação penal em que o ex-deputado Eduardo Bolsonaro é réu por acusação de promover o tarifaço dos Estados Unidos contra o Brasil. iFood confirma vazamento de dados de mais de 1 milhão de usuários. Empresa afirma que foram afetados dados cadastrais sem o registro de informações financeiras. Tempo seco, com sol em Porto Alegre, agora faz 22 graus. A previsão para esta tarde é de predomínio de sol no Rio Grande do Sul. 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
4: Trânsito. Motorista enfrenta lentidão na Avenida da Cavalhada, no sentido do bairro ao centro, logo que passa a Otto Niemeyer. Tem retenção por ali por conta de um acidente recente na região. A saída da capital já enfrenta congestionamento leve no entorno da rodoviária. Ainda sem um reflexo grande no túnel da Conceição ou na Castelo Branco, é fluxo já de saída do feriado. Com trânsito, Ian Tambará.
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3: Porto Alegre terá vacinação contra a gripe em 5 unidades de saúde no feriado de Corpus Christi. O atendimento ocorrerá das 10 da manhã às 7 da noite nos postos Moab Caldas, José Mauro Cerati Lopes, Assis Brasil, Bom Jesus e São Carlos. A vacina contra a gripe está disponível para todas as pessoas com mais de 6 meses de idade, enquanto houver estoque. O governo federal divulgou uma nota há pouco manifestando profunda discordância com a conclusão preliminar anunciada pelos Estados Unidos relativa à investigação sobre proibições de importação relacionadas ao trabalho forçado. Segundo o documento, a atitude penaliza indiscriminadamente 59 países e a União Europeia. O Palácio do Planalto afirma que é um absurdo tentar associar a competitividade da economia brasileira a insumos externos, obtidos por meio de comércio que viole a dignidade humana. A nota lembra que a Organização Internacional do Trabalho reconhece há décadas o Brasil como referência internacional no combate ao trabalho forçado. 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Notícia na hora certa, volta na Rede Gaúcha às 5 horas. Da redação, Pedro Quintana.
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1: Mas essa eu não perco de jeito nenhum.

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1: Falta de sono prejudica a produtividade. Você está ignorando o sono para trabalhar mais? Deixar de dormir para realizar algum trabalho que tem de ser entregue em pouco tempo vai afetar a produtividade a longo prazo. 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

0: Busque sempre fazer as coisas com alegria, mesmo que sejam difíceis. 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E acredite, isso muda o futuro.
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2: Hora certa.
3: 4h36.
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1: Tá aí, Cultura Mix em 96, né? 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Vou mandar um abraço pra turma, lá pro meu amigo Albert, a turma do Açougue, né? Que tá ligado na 96. Também lá pro meu amigo Geroso. Vai sair uma do Portela, os guri aí, ó.

aí o sucesso, né? Avanir Portela, Herança Dance, né? Opa! 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
1: Vai chegando notícia na certa, em 96,5, mas lembramos mais uma vez o oferecimento da nossa terceira e última parte do programa Cultura Mix aí dessa quarta-feira. Amanhã a nossa programação é até das 8 às 11 horas da manhã, né? Decorrência aí do feriado. 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
5: 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Notícia na hora certa, 5 horas, 1 minuto. Problema que afeta abastecimento de água para mais de 39 mil moradores de Porto Alegre é causado por dragagem no Guaíba. Ainda não há previsão de normalização do sistema. Governo federal diz que nova ameaça de tarifa dos Estados Unidos é protecionista e reforça que poderá usar reciprocidade. Balança comercial brasileira registra superávit de 7 bilhões e 800 milhões de dólares em maio. Tempo seco com sol na capital, agora faz 22 graus. A previsão é de predomínio de sol e tempo seco no Rio Grande do Sul. 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
6: Trânsito. Um fluxo bem intenso nas saídas da capital para as rodovias. Já desde cedo tem bastante movimento para quem pega o túnel da Conceição, a rodoviária e a Castelo Branco, já com velocidade mais reduzida. Assim como para quem sai pela terceira perimetral antes de chegar no aeroporto. Na Zona Norte ainda tem um atendimento, uma batida de carro e moto na Francisco Bittencourt com a Avenida Ecoville. Com trânsito, Ian Tambara.
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5: A operação da Transurb terá alterações durante o feriado de Corpus Christi nesta quinta-feira e no final de semana para manutenção dos cabos do sistema de energia. Os serviços fazem parte de obras de reconstrução da subestação Farrapos, que abastece a sinalização do sistema e foi uma das atingidas pela enchente de 2024. Amanhã e no domingo, os trens circulam nos dois sentidos em via única pelas estações Farrapos, Aeroporto e Anchieta. Os intervalos entre viagens serão de 20 minutos. No sábado, o transporte será normal até o meio-dia. Durante a tarde, a operação em via única se repete no mesmo trecho. Na sexta-feira, a circulação ocorre normalmente conforme tabela de dias úteis. O iFood reconheceu hoje um vazamento de dados envolvendo usuários da plataforma. Segundo a empresa, foi um incidente isolado registrado em dezembro de 2025, que foi rapidamente contido por protocolos de segurança. A empresa informou que o alcance do vazamento ficou restrito a cerca de 2% da base de clientes, o equivalente a aproximadamente 1 milhão e 200 mil pessoas. Informações como nome e CPF de usuários foram expostas, mas não houve comprometimento de credenciais de acesso às contas. A companhia também informou que senhas, meios de pagamento e registros financeiros não foram afetados. 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Da redação, Maria Regina Eichenberg.
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3: 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É, abraços aí para Ari Loterias avisando hoje, corre pela Federal, Federal do Brasil, hein? 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

0: 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Bora! Sábado tem aí bailão, conexão direta, bailão, Clube do Bailão do Sabiá, hein? Alô, Sabiá! Clube do Bailão Sabiá, a super banda conexão direta de Lajado do palco, nesse sábado, hein? A noite toda. 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Parei comercial. Já voltamos. 5 e 8 para
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isso, aqui pro Valdir e pro governo, lá na Fragacinha, hein? Como é que estamos aí? Opa, pessoal que estão carneando um porquinho lá. Só mandando foto aqui, lá. Que coisa, hein? Vamos lá, véspera de feriado de Corpus Christi, amanhã, os tapetes, as procissões que marcam aí o feriado. Logo mais a gente fala aí do feriadão, logo mais a gente também destaca agendão de eventos. Para a gravação bailando a partir de agora, hein? Vamos juntos. Toda grande região, ligados, sintonizados. Sejam bem-vindos, hein?

Maravilha, hein? 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Compra, vende e financia, Porta Lube Automóveis. 5h14. Quer mandar teu alô, teu salve? 3389-1110, tá bom? 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Tá bom? Bora, seria Santos, canga quebrada, hein? Tomar um chima aí. 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Bora, começando aí com o Samarino, tá? E depois tem JM. Ai, só lembrando a turma aí, hoje Core Loteria Federal, hein? Dá pra apostar até às 18h30, isso, tá da bola. Aqui pro Carlos Pichincha, como é que estamos aí? Um abraço aí pra turma.

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1: Fumo, bebidas alcoólicas, exposição prolongada ao sol, alimentação gordurosa também estão relacionados ao câncer de boca. Fique alerta a qualquer lesão na boca que não cicatrize por mais de 15 dias.
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3: Opa, vamos lá, véspera de feriado amanhã em Corpus Christi, hein? Como é que estamos aí? 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

0: Olá, Mercado do Sadi 523, já voltamos.
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1: Sétimo sentido, Aloninha Soares.
2: Isso aqui pra nosso ouvinte aí, a Silvane. Como é que tá, Silvane? Se alguém tiver cobertores aí pra doar, né? Pode deixar aqui na Rádio Cultura, fora de cama, né? Que é uma família que tá precisando. Deve ver se o pessoal te vê aí, tá bom?
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2: Aí, passarela. Mas antes, lembrando, olha que sexta-feira, hein? Sexta-feira temos grande bingo. Isso, sexta-feira agora o Esporte Clube Santa Rita promove um super bingo aqui na comunidade Santa Rita, Vila Vaz, hein? Premiação são 10 valiosos prêmios, outros prêmios especiais e rodada especial também, além dos 10 super prêmios, tem uma ovelha gorda, hein? Será sorteado mais de 10 super prêmios, uma ovelha, outros prêmios. Sexta-feira, agora dia 5, são ali na comunidade Santa Rita, Vila Vaz. Esperamos você no Salão da Vila Vaz para uma noite de diversão, apoio ao Esporte Clube Santa Rita, que fez bonito aí no Campeonato Municipal, hein? Vice-campeão. Então, 5 setores convidados, são 10 valiosos prêmios, depois outros prêmios especiais e tem também uma ovelha gorda em sexta-feira agora, hein? Tá bom? É o bingo do Esporte Clube Santa Rita. Aqui na comunidade Santa Rita, sexta-feira, hein? Aqui pra Stephanie, tá mandando um super beijo pra todos aí da do Três Pinheiros, hein? Estamos aí viajando aí pra Farroupilha.
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2: Ah, e o sucesso do Rogério Magrão, ela não é você, tá? Stephanie, aguarda aí. Ela que manda um salve aí pro vovô Jacir, né? O vovô Jacir que tá de...

Bora, vamos lá então. 5h29. E pro sábado, só lembrando todos que gostam de baile e festa, Clube do Bailão do Sabiá. Tem conexão direta de Lajado, hein? A super banda que vem aí de Lajado, sábado à noite toda, hein? Olha, a mulherada paga 20, eles 30 e casal paga só 40, hein? Sábado agora. Vamos lá, Rogério Magrão e banda. Ela não é você. Alô, Stephanie.

0: O que, que achou? Tá aí o sucesso, né? 5h33, hein? Ah, conta pra mim aí, vai. Banda Passarela, hein? Deixa eu só conferir por aqui a Crespani, hein? Pessoal que se liga aqui no KM, KM, que amanhã atende até o Belzê, hein? KM Supermercado e Açougue, tá ok?
1: Sétimo sentido, Alô, Aninha Soares.
0: Bora!

0: adora.
1: Como é que estamos aí, Juliano? Pessoal da Borracharia Santos, vai viajar, sabe que pneu careca é multa, hein? É, dá uma paradinha aí, Borracharia Santos. Canga quebrada, hein? É, agora a BR aí com a duplicação, aí com as duas vias. Fica fácil lá, quem vai sentido aí, capital interior. A sua direita aí no KM 268, hein? Abraço pra essa turma aí. Quando a turma aí conserta, né? Faz aquele pit stop, pneus novos. Ah, você.
2: Que honra cantar com vocês.
1: Toma aquele chima, aquele peão, né?

Trabalhe amanhã, Corpus Christi, um dia para renovar a fé, agradecer e caminhar com Cristo presente em nossas vidas. Que os tapetes de Corpus Christi sejam caminhos de amor, esperança e união entre os povos. Mais do que uma tradição, Corpus Christi é a celebração da presença viva de Jesus entre nós. Tá? Cada passo da procissão seja uma demonstração de fé, paz, gratidão. Corpus Christi, quando a fé colore as ruas e toca os corações. Em cada tapete, uma obra de arte, em cada oração, uma prova de amor aí a Cristo. É, e que nesse Corpus Christi, que amanhã a esperança floresça e a bênção de Deus alcance todas as famílias.

Turma que pediu aí, Geraldo e banda, tá aí? Bora! É eles que vão estar agora em junho, lá na Boa Vista, hein?

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1: Como é que estamos aí? Tá? Vamos lá com o Baiara e Maraíza. É, estamos aí na quarta-feira, hein? 5h44. Bora! Véspera do feriado de Corpus Christi. E depois tem Murilo Ruf. Aqui na programação do Bailão.

Aí o Murilo Wolf especial vai pro Grangeiro, né? O Zeca. Ô, Zeca. Tá mandando um super beijo aí pra esposa que tá carneando umas galinhas lá. Hoje tem galinhada aí na Granja do Zeca. Abraços aí, tá aí o sucesso. Saudades. Isso, na véspera do feriado. Galinhada hoje pra receber a visita, hein? E pro Eduardo, né? Daqui a pouco tem o sucesso aí do Palmeiras e do Vando e Boracina pra ti aí.

sucesso aí do Vandemora Sena, hein? É, especial pra Tuna de Porta Lupe Automóveis. É, já já tem a tua aí, Jeruzi. A dos copos trincados aí, né? E 5h53, vamos lá com Flor da Serra. Quer mandar teu alô? 33-89-1110, hein? Desliga, desliga aí. É, desliga o xilofônico aí. Como é que estamos aí?

5h53, 14 graus, a temperatura tá baixando, hein? Top! Vamos pra... Como é que estão aí no trecho, na estrada? Toda atenção aí na BR, hein?

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4: Hora certa.
5: 5h59.
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7: Aqui pro DJ Dilão, hein? Dilão, como é que estamos aí? Logo mais tem show na Crespânia, hein? Vamos só pelo convite, tá bom, Dilão? Vamos lá, tem notícias?

0: Maravilha, hein? Já já tem notícias e informações. Na véspera de feriado, hein? Corpus Christi. Nesse Corpus Christi, que Jesus seja o centro dos nossos caminhos e a fé, alicerces de nossas vidas, né? Frei Paulo Zanata, homenageando aí a turma da família aí do Pim, né? O Pim, o Alexandre, o Tato, a Popa, já estão preparando aí os tapetes aí na Vila Rica, né? As ruas aí do Três Pinheiros, tá? Abraço aí, Popa. Corpus Christi, uma celebração de fé, devoção, gratidão. É a devoção e gratidão que ilumina o Brasil inteiro. E a Vila Rica aí, né? Dona Popa e o Pim. Comunidade Nossa Senhora das Graças. Bora, tem notícias, depois a gente segue.
1: Por morte de três.
0: Bom, bora lá.
1: Da mesma família em Santa Cruz do Sul, no Vale do Rio Pardo. Supremo Tribunal Federal marca para 16 de junho o julgamento de Eduardo Bolsonaro em processo por coação na investigação da trama golpista. Tempo seco em Porto Alegre agora faz 20 graus. Previsão é de predomínio de tempo firme no Rio Grande do Sul. 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
3: Com um movimento já bem intenso nas saídas da capital pelo centro, pela zona norte, também pela região do aeroporto, devido ao fluxo do feriado. Tem lentidão gerada por dois acidentes em dois pontos diferentes. Na Assis Brasil, entre o Terminal Triângulo e a Dona Alzira, no sentido Acertório, e na Protásio, no sentido Bairro Centro, próximo do Sesc. Os dois casos tiveram batidas de dois carros envolvidos. Com trânsito, Ian Tambará.
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1: O dólar fechou em alta de 1,15%, cotado a R$ 5,06. O Ibovespa, principal índice da Bolsa Brasileira, recuou 2,22% aos 170.330 pontos. É o menor patamar desde 20 de janeiro. O mercado reagiu à proposição dos Estados Unidos de impor mais uma taxa de 12,5% sobre produtos brasileiros. A decisão se baseia em uma nova investigação feita pelo governo de Donald Trump, que concluiu que o Brasil e outros 53 países falharam em proibir a importação de bens produzidos com trabalho forçado e que isso cria uma competição desigual. O cenário eleva as incertezas, o que prejudica a bolsa e pressiona o câmbio. A balança comercial brasileira registrou superávit de US$ 7,8 bilhões em maio. O aumento nas exportações de soja e de cobre impactaram no resultado. O número representa aumento de 10,8% em relação ao mesmo período de 2025. No ano, o saldo está positivo em cerca de US$ 32 bilhões. Os dados foram divulgados hoje pelo Ministério do Desenvolvimento, Indústria, Comércio e Serviços. 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Da redação, Maria Regina Eichenberg.
0: Maravilha, hein? Como é que estamos aí? É, pessoal da Federal, Renato Farias, que número vai dar hoje? Olha, se eu soubesse, Renato Farias, já até passava aí, né? É. O Bola de Cristal aqui, o nosso amigo Miro Valer. Miro Valer, passa os números. Hoje ele viu os números, né? Ô Miro, abraços aí pra turma aí do loteamento Novo Horizonte, Fundos Cotrijal, hein?
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0: 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Pessoal lá do estabelecimento Bar do Jaia, São José Derval, ligados, abraço. Ah, só conferir por aqui o papai Adroer, o homem da... Quem é que tá saindo de bom aí, Adroer?
5: Na costa do Marquinhos.
0: Opa, vamos voltando aqui. Como é que estamos aí, Adroer, a turma dos lances, das coisas boas aí, como é que estamos?
6: E aí, seu Pascoal,
0: tudo opa, tranquilo? Opa, só pelo...
6: Adroer Andrade aqui do Rei do Lanche.
0: Opa!
6: Dá um alô aí pro Rei do Lanche, manda uma música pra nós aí. Certo. E temos no atendimento, quem quiser é só pedir seu lanche.
0: Tem novidades aí, Adroer?
6: Ela entrega de graça na cidade.
0: Opa!
6: Pode chamar aí, 96-22-6757. E bota uma música aí pra nós, A Toalha Branca.
0: Não pode ser a toalha vermelha. Oh. Abraço pra essa turma aí, né? Pessoal do melhor.
4: Dentro de um envelope.
0: Mas antes, só atualizar aqui o break comercial. Depois a gente volta, hein? Sábado, Clube do Bailão do Sabiá tem no palco Super Banda Conexão Direta de Lajeado, hein? Olha, a mulherada paga 20, eles 30 e casal, aí se for com a dama aí, casado, 40 pelo casal. Então, quem gosta de dança, bate coxa, arrasta pé, sábado, tem a Super Banda Conexão Direta de Lajeado, tá bom? Mercadão da Nona, já voltamos.
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13: Canetas emagrecedoras. É um medicamento bom. Mas ele precisa de um acompanhamento. Ele precisa ter uma prescrição, afirma nutricionista. João Fiorentani destaca que os medicamentos são eficazes no combate à obesidade, mas alerta para efeitos adversos, perda da massa muscular e risco de reganho de peso quando utilizado sem orientação adequada. 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

0: Ô, maravilha, hein? Vamos lá, 18h09, a partir de agora tem água acesa. 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Deixa eu só conferir por aqui, tem recados aí no Vap Vap.
1: Boa tarde, meu amigo Pascoal, tudo tranquilo, Pascoal?
0: Bolinha de cristal.
1: De cultura de rádio, Pascoal, Pascoal. De pedir uma música aí, manda pra nós aí, nosso amigo Vando Bonacina, grande artista. Nós temos aqui no sul do Brasil, né, Pascoal? Grande artista, Vando Bonacina aí.
0: Olha ali,
1: sucesso pra ti, Vando Bonacina, tamo junto aí, meu amigo. E manda pra nós aí pro Eduardo de Moraes, grande fã também do Vando Bonacina aí. Pessoal do bairro Crespano, né, Pascoal? E manda aqui especialmente pra Anaí Machado, minha esposa. E também pessoal da linha das Malvinas aí, meu pai, minha mãe, toda a minha família, tá bom, Pascoal? Manda aí uma música aí do Vando Bonacina pra nós aí, tá bom?
0: Opa, especial também pra dona Gessi Lourdes Bonacena, ó, Lourdes, a mãe do astro, do melhor, da melhor voz, o homem da gastronomia e do sucesso, né? Vando Bonacena, dona Gessi Lourdes Bonacena, parabéns pelo teu aniversário, né? Toda a felicidade do filho, do Vande, das meninas, da Nora Nis, tá? De toda essa turma. E hoje tem o bolo, né? Sucesso aí com o Vando, né? O Vando que canta pra mamãe.

Canta aí, né? A mamãe Lourdes Boracina de Aníver hoje. Hoje 80 anos. Ah. Também aqui o Genro, aqui o Claudir Portalupe, o Gabrielzinho. Parabéns aí pra vovozona Lourdes.

pessoal da Liga aí, Keno. Só precisa de lenha seca. Fala com o Keno, descida pro britador, hein? Cara, lenha, ó. Alô, Eduardo Godoy, tá aí o sucesso do Bandeira.

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3: Opa, o homem quer o sucesso, né? Como é que estamos aí, Vander? Né? Pedidos aqui da turma. O pessoal quer comprar um pendrive com 60 músicas inéditas. É, desse jeito aí o sucesso, hein? Seu David Bonacina, né? Homenagear a companheira de todas as horas, né? Abraços aí. Tá bom? Sumiu aqui o Vap Vap, já voltou aqui, né? Bora!
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3: Opa! Como é que estamos aí? Turma da Dreyer Teleplanagem, ó. Me emocionei com as músicas do Vando, né?
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3: Hoje tava lá o Van, o Gringo Dreyer e o Nélio Fraporte, hein? Diz que agora aí o Dreyer vai morar em Roca Salles, hein? Abraços aí. Cidade da Amizade. Das loiras dos olhos verdes.
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3: Fala nisso, Luiz Anela, hein? Tá só pela Federal do Brasil. Jogou a placa do Pinga Fogo. Se ganhar, tem que dividir com o Pinga, hein?
5: Buena, meu amigo Dal Pascoal.
3: Oi.
5: Tudo tranquilo e sereno?
3: Tudo bem.
5: Tudo na Santa Paz.
3: E a Soloete?
5: A Zanela. Temos aqui a Soloete, não mato, escutando teu programa. E eu quero que tu mande uma música lá, meu amigo Zezinho, lá.

0: Bonacina já passou aqui o número, né? Tá? Dona Doralice Apolinário dos Leites.
1: Boa tarde, Pascoal.
0: Opa, é a minha.
1: Manda uma música pra nós aí. Estamos escutando aqui na Vila Jó de Fátima.
0: São Pedro Pinheiro aí. Especial para a primeira dama, Dona Soloete. E os guris do Gol Marão, né? Só falta da placa hoje, né? Do 040 aí. Aí ganhamos junto aí com o Luiz, né? Né, Grilo? Grilo e seu grande amor, Dona Suzana.

0: Eu cheguei agora da Iracema, meu velho. Olhei bastante as garotas, mas não consegui nenhum homem. Hoje não foi o meu dia.
1: E você do formigueiro, né?
0: Talvez vai ser no bailão do Sabiá, né?
1: Se Deus quiser, né?
0: O Jovenil Oliveira Azevedo vai aparecer com todo o vapor.
1: Cheio de amor e com dinheiro do fumo.
0: Fiz barba e cabelo hoje.
1: Opa, ficou bonito.
0: Fiquei bonito até demais.
1: Ah.
0: A primeira garota que tiver no baile, eu vou puxar a passada e vou sair chorando no ouvido dela.
1: Opa.
0: Se Deus e a senhora quiser.
1: Disseram que o Juvenil é dançador.
0: Lá pra ver o Tedel. Se eu não arrumar umas duas, três namoradas no baile, não quero ser mais eu. Entendeu? Bota uma música bem bonitona aí pra mim. E o povo do Formigueiro pra ti aí. Escolha uma bem apaixonada aí. Tá eu e a minha filha Yasmin escutando aqui. Manda fogo.
1: Meteu cano hoje, né? Prometeu que ia pagar uma gelada lá na Iracema, né? Cheguei lá, só tinha um quentão, né? Cara, cervejinha preta do Juvenil. Que nenhum Juvenil deixou pagar a cerveja preta, né, dona Dânia? Faz o Pix aí, Juve. 6h20, já tem... Hoje não, hoje atrasa a Federal. Hoje é Federal do Brasil, hein? Tá bom?
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1: Bora, véspera do feriado, hein?
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1: sobe. Outro rapaz aqui das namoradas, Valdir Rosa Noronha, hein?
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1: Meninas danitas aqui estão te mandando.

0: Por falar nisso, as meninas aqui, as filhas, estão homenageando o seu Pintão, né? Perdendo seu Vladimir Pintão, que hoje está de aniversário. O nosso instrutor de fumo aí da região. Empresário aí da sorveteria Iraci. É, como é que tá a turma? Tem homenagens? Tá?
1: Oi, Pasquale.
0: Opa.
1: Manda uma música pro Pintão, que tá de aniversário hoje. Que as duas filhas dele, os dois netos.
0: Boa,
1: e eu homenageamos ele. Amamos ele de coração, boa, tá?
0: Que maravilha. Vai pagar.
1: Uma música bem bonita. Se tu quiser ir na festa, pode ir lá em casa, tá?
0: Então tá aí, seu Ademir Pintão aí, essa turma toda aí. Inclusive aí o juvenil que hoje esteve lá, né? É a Juve. Felicidades aí pro Pintão aí de toda a turma. Também o pessoal da banda aí, a Suzana Bertoncelli, lá o Marquinhos Souza, lá do Campo Novo, hein? Estão chegando aí pra comer o bolo. Ah, também o Sandro Vaz Godoy, ó, parabenizar aí o Pintão. Toda essa turma aí te parabenizando, tá bom? Especial aí a Dani também aí do sorvete, do picolé, do crepes. Homenageia aí o patrão.
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0: Ô, seu Ademir, felicidades, hein? A gente recebe também aqui o Frei Rafael, prefeito aí Tafarel. Parabéns aí bro, pra lenda. Especial aí a companheira Iracia, a turma toda. Felicidades aí, Pintão.

0: Obrigado.
1: Obrigado.
0: Obrigado.
2: Hora certa.
3: Break comercial. Já voltamos. 6:30.

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1: Boa noite, Pascoal. Tudo bem? Vamos? Aqui é o Jorge, aqui da Vila
2: Nova. Seu Jorge, como é que estamos, São Jorge?
1: Se for possível, podia me mandar uma música aqui para nós, aqui, todos os amigos aqui, os companheiros, né? E os violeiros aqui da Vila Vaz, do Baitaca, o fundo da grota. Vou mandar aí pro seu Natalício também, que deve estar escutando a Rádio Família, e saquentando em redor do filme. Eu vou oferecer pra eles e todos os amigos aqui da Vila Vaz aí.
2: Também, turma ligadistas aí na Rádio Cultura, né, seu Jorge, o Natalício? Tá aí o fundo da grota, especial aqui pro namorador, o Valdir Júlio. Júlio, como é que tá, Valdir, aí?
3: Boa noite, já passou.
2: Opa.
3: Como é que tá?
2: Tamo aí só pelo...
3: Ok, vamos desligar.
2: Qual é a música?
3: Bom, amigo. Tomando as coisas, tomando as mãos. Escutando rádio, tomando as mãos.
2: Sim, e...
3: Escutando a cultura.
2: E a mulherada?
3: Um abraço.
2: Mulherada, estão te ligando, como é que tá os love aí? Tá? Abraços aí pra lenda.

0: Maravilha, hein? 18h44, aí bailão, hein? 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E comercial Matiello? Vamos lá pro break comercial, já voltamos, hein? Sai daí, não!
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Opa, tá aí o Fernando Sorocaba, hein? Sorocaba. Mas tem um pedido aqui da turma que pediu aí a nova aí do Avanir Portela e os guris, né? Aquela do copo trincado.

0: Então tá aí, né? Tá aí. Pedido a nova, hein? Essa.
1: É. Vem com Portela.
0: Opa. Os guris. É Portela, os guris, pros guris do gole, lá no, no comercial Madiela, hein?
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0: Especial pra Vanderlei, né? Vai trocar de caminhonete, hein, né, Vanderlei?
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0: E pro Geroso, Mariane.

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1: Alô, Jorginho da Vila Vaz, hein? Abraço aqui do Eduardo Godoy de Moraes, é, né? O Corpis Guarepano já sai pra vocês aí, tá bom? 6h57. Aqui pro Juvenil do Formigueiro, hein? Tava na lotérica hoje, se ganhar na Mega, vou viajar pros States.

0: Dani.
1: Passa lá e manda a Dani. Mandar uma pra ti que depois eu pago lá o dia que eu ir lá. Né? Tem problema nenhum. Então no bailão achamos umas duas ou três pra nós lá.

0: Maravilha, fechou todas, hein? Um abraço do coração de vocês, um bom feriado, né? Véspera do feriado de Corpus Christi, hein?
1: Agora.
0: Tem Voz Brasil, dois palada.
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5: Olá, boa noite.
3: Boa noite para você que nos acompanha em todo o país.
5: Quarta-feira, 3 de junho de 2026.
3: Vamos ao destaque do dia, reunião ministerial.
5: Melhoria da qualidade de vida do brasileiro ganha destaque.
3: Desenrola Brasil. Em menos de um mês já foram feitas 1.400.000 operações de renegociação de dívidas.
5: O governo anuncia que será lançado programa para quem está adimplente, ou seja, em dia com os débitos.
3: Presidente Lula cita a taxação dos Estados Unidos a produtos nacionais e destaca a soberania brasileira.
5: E ainda...
6: A gente vai vender para quem quiser comprar. Se não quiser investir aqui, nós vamos procurar outro. O que tem que saber é que o Brasil é dono do seu nariz. Isso aqui é um país democrático e soberano.
5: E ainda, mais empresas podem acessar recursos do Plano Brasil Soberano.
3: O programa atende empresas exportadoras que tiveram impacto com tarifa norte-americana ou com conflitos no Oriente Médio. Claudimário Carvalho.
7: Portaria reduziu de 5% para 1% o impacto mínimo no faturamento bruto, exigido para que exportadores e fornecedores tenham acesso às linhas de crédito.
5: Você vai ouvir também vacina contra pneumonia e meningite.
3: A Pneumovinte já está sendo distribuída a estados e municípios para ampliar a proteção a crianças de 2 meses a 4 anos.
5: Imunização deve ter início na segunda quinzena de junho.
3: Hoje, na apresentação da Voz do Brasil, Mariana Jungmann e Luciano Seixas.
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3: Avanços nas áreas social, econômica e melhorias para as famílias brasileiras.
5: O presidente Lula realizou uma reunião ministerial e foi apresentado um balanço das ações do governo.
3: O presidente disse que espera realizar novas entregas até o mês de julho e ressaltou a avanços nas áreas soberania do país.
5: O editor Nazi Brum acompanhou a reunião e traz os detalhes pra gente ao vivo. Boa noite, Nazi.
8: Olá, boa noite, Mariana, boa noite, Luciano e os ouvintes da Voz do Brasil. Olha, nessa reunião ministerial foram apresentadas as ações do governo e como isso se refletiu na melhoria de vida para a população brasileira. O presidente Lula iniciou o discurso e foi o primeiro a destacar que pela primeira vez o Brasil atingiu o índice de desenvolvimento humano num patamar de muito alto. O IDH é medido pelas Nações Unidas para avaliar a qualidade de vida e o desenvolvimento de uma população.
3: Nazi, que outros avanços foram destacados nesse balanço do governo?
6: Bom, é um motivo de regozijo para todos nós saber que o Brasil atingiu a sua maior performance na questão do IDH. Não é que a gente tem o melhor. A gente hoje faz parte de um núcleo de países que são países de ponta em questão de qualidade de vida do povo.
3: Vamos lá então, Nazi. Que outros avanços foram destacados nesse balanço do governo?
8: Olha, Luciano, o governo do Brasil focou nas ações implementadas nos últimos meses. Entre os destaques, a aprovação do fim da escala 6x1 na Câmara dos Deputados e o fim da chamada taxa das blusinhas e imposto de importação para produtos de até $50. Na área social, a construção de 138 novas creches e a entrega de 31 mil cisternas pelo país. Na saúde, o programa agora tem especialistas que já chegou a 52% dos municípios. E o programa Gás do Povo, que alcança todos os municípios, beneficiando 15 milhões de famílias. A ministra da Casa Civil, Miriam Belchior, destacou o lançamento do Move Aplicativos, que já registrou 740 mil motoristas de aplicativos e taxistas interessados no financiamento do carro novo em condições vantajosas. A ministra também citou o novo Desenrola.
1: O novo Desenrola Brasil Famílias, com 24 dias de operação, já renegociou 1 milhão e 400 mil operações com descontos de 85% na dívida original. De 20 bilhões, a dívida caiu para menos de 3 bilhões para essas famílias.
5: O ministro da Fazenda, Nazi Dario Durigan, também fez um balanço, né, durante a reunião. O que, que a gente pode destacar?
9: Olha, Mariana, o ministro da Fazenda, Dario Durigan, fez um balanço positivo, citando a criação de 5 milhões de empregos desde 2023, com o aumento de renda do trabalhador. O ministro ressaltou ainda que o crescimento do país superou as expectativas e que os brasileiros estão pagando menos impostos. Lembrando que o governo isentou o pagamento do imposto de renda para quem recebe até 5 mil reais por mês. Vamos ouvir o que ele disse.
10: Por isso que nós acertamos as contas do país, colocando o pobre no orçamento e cobrando de quem tem capacidade econômica. Quem hoje vive de salário paga menos tributo. E quem tem fundo offshore, quem é dono de bet, hoje paga pela primeira vez tributo no país, o que é muito devido, o que é muito justo.
9: Olha, o presidente Lula também aproveitou a reunião ministerial para falar sobre os Estados Unidos indicarem que vão impor uma taxa de 25% a produtos brasileiros. Lula lembrou que o governo, mais uma vez, vai adotar o caminho do diálogo, sem abrir mão da soberania do país em nenhum momento nesse processo.
6: Se os Estados Unidos quer problema, ele tem o direito de não querer. Agora, nós não vamos ficar chorando, nós vamos procurar outros parceiros. Se ele não quer comprar, a gente vai vender para quem quiser comprar. Se não quiser investir aqui, nós vamos procurar outro. O que tem que saber é que o Brasil é dono do seu nariz. Isso aqui é um país democrático e soberano. E por conta dessa soberania, nós faremos tudo o que for necessário. Nós queremos respeitar todo mundo, mas nós também queremos respeito.
3: E sobre as próximas ações do governo, o que, é que foi divulgado na reunião, Nazi?
9: Luciano, muitas entregas estão previstas para as próximas semanas. A gente pode citar um novo plano para o combate ao feminicídio, uma nova fase do programa Desenrola para pessoas que estão com os pagamentos em dia, não caiam na inadimplência. E o Move Motos, uma nova modalidade de linha de crédito voltada para motociclistas que trabalham com aplicativos de entregas e transporte. Mariana, Luciano.
5: Nazi, obrigada pelas suas informações ao vivo.
3: O governo do Brasil manifestou hoje profunda discordância da conclusão dos Estados Unidos de que a pecuária brasileira utilizaria trabalho forçado em sua produção.
5: A investigação da seção 301 foi concluída pelo governo norte-americano para apurar situações de concorrência desleal praticada por países com os quais os Estados Unidos têm parceria comercial, entre eles o Brasil.
3: As conclusões dela vêm sendo utilizadas para justificar a aplicação de tarifas de importação sobre produtos desses países.
5: O Brasil considerou absurda a conclusão e destacou que a Organização Internacional do Trabalho reconhece o Brasil há décadas como referência no combate a práticas que violam a dignidade dos trabalhadores.
3: Por meio de nota, o governo brasileiro disse ainda esperar que as recomendações de taxação dos produtos brasileiros não sejam efetivadas e que atuará para reduzir danos que venham a ser causados à economia, aos empregos e à renda dos brasileiros.
5: Mais empresas brasileiras vão poder acessar os recursos do Plano Brasil Soberano.
3: O programa foi criado para minimizar os impactos das tarifas impostas pelos Estados Unidos ou aos conflitos no Oriente Médio.
11: Portaria publicada pelos Ministérios da Fazenda e do Desenvolvimento, Indústria, Comércio e Serviços reduziu de 5% para 1% o impacto mínimo no faturamento bruto, exigido para que exportadores e fornecedores afetados pelas tarifas impostas pelos Estados Unidos ou pelos conflitos no Oriente Médio tenham acesso às linhas de crédito. As solicitações vão poder ser feitas a partir da próxima

0: Unido tenham acesso às linhas de crédito. As solicitações vão poder ser feitas a partir da próxima segunda-feira, dia 8, no site ws.bnds.gov.br/elegibilidade-brasil-soberano. A medida beneficia empresas de setores como aço, cobre, alumínio, automotivo e moveleiro, além de exportadoras que mantêm relações comerciais com países do Oriente Médio. Segundo o governo, a iniciativa busca proteger a produção nacional e preservar empregos diante das incertezas do cenário internacional. O Plano Brasil Soberano oferece financiamento para capital de giro, produção voltada à exportação, compra de máquinas e equipamentos, ampliação da capacidade produtiva e inovação tecnológica. De acordo com o BNDES, o programa já recebeu a voz do Brasil.
1: Os estados e municípios brasileiros já começaram a receber as doses da vacina Pneumovinte, que será introduzida no SUS, ampliando a proteção contra doenças como pneumonia e meningite.
2: O público principal dessa vacina são bebês e crianças de 2 meses até 4 anos de idade.
1: O uso novo do imunizante nos postos vai começar na segunda quinzena desse mês.
2: Também hoje foram firmados novos contratos de financiamento para entidades filantrópicas, como as Santas Casas.
3: Estados e municípios já começaram a receber as doses da vacina pneumocócica conjugada 20-valente, a Pneumovinte. O imunizante protege contra 20 sorotipos da bactéria causadora de infecções, como pneumonia e meningite. É o dobro da proteção da Pneumo 10, que hoje é oferecida no Sistema Único de Saúde e que será substituída gradualmente. O início da vacinação está previsto para ocorrer na segunda quinzena de junho, como anunciou o ministro da Saúde, Alexandre Padilha.
4: Mais ou menos 6 milhões e 100 mil doses sendo distribuídas já uma parte já chegou, inclusive nos estados e municípios. Estão programando o início, chamando a população para iniciar, procurar a unidade de base de saúde a partir do começo da segunda quinzena de junho, a partir de 15 de junho, essa ação já nas unidades de base de saúde. Nós vamos fazer já uma parte já chegou, inclusive nos estados e municípios, como sempre, uma ação aí na unidade básica de saúde para reforçar.
3: Também nesta quarta-feira foram assinados 8 novos contratos da linha de crédito Caixa Hospitais FGTS, somando R$ 800 milhões. O recurso vai atender hospitais e entidades filantrópicas com conveniados ao SUS, como a Santa Casa de São Paulo. O vice-presidente Geraldo Alckmin explicou que, com as condições facilitadas do crédito, esses hospitais vão continuar reforçando o atendimento no país.
5: São hospitais que não têm fim lucrativo, que atendem o SUS, inclusive a alta complexidade. Em dificuldade financeira, muitos deles. Então, a boa notícia é que os juros, como pode utilizar recurso do FGTS, caiu de mais de 20% para 11%, e as Santas Casas e hospitais podem ter uma saúde financeira melhor, ampliar os seus serviços, atender bem a população do SUS.
3: O uso de recursos do FGTS para esses hospitais foi autorizado pelo presidente Lula no início do ano. O objetivo é socorrer algumas dessas entidades que enfrentam dificuldades financeiras. Ao todo, são R$ 4 bilhões para refinanciamento, alívio de dívidas e capital de giro até 2030, com taxas de juros reduzidas e prazos de até 180 meses. O valor contratado até agora já passa de R$ 1 bilhão e 600 milhões. Reportagem Gabriela Noronha.
1: E a gente segue falando de saúde, porque existe uma substância que também funciona como uma vacina natural para bebês. É o leite humano.
2: Pois é, através dele a mulher passa ao bebê anticorpos e proteção contra doenças, além da nutrição tão necessária nos primeiros meses de vida.
1: Mas nem sempre a amamentação mãe-bebê é possível, e nesses casos, as crianças recém-nascidas precisam de leite doado.
2: Para garantir que eles tenham acesso a esse alimento natural tão poderoso, o Ministério da Saúde lançou uma campanha para estimular a doação.
6: O Brasil tem a maior rede pública de bancos de leite humano do mundo. O leite é destinado a todos os bebês que precisam desse auxílio, em especial os prematuros e de baixo peso, internados em UTIs neonatais. Nos últimos 5 anos, mais de 4 milhões de recém-nascidos

0: Nascidos foram beneficiados pelas doações coletadas nos mais de 300 bancos de leite de todo o Brasil. E para que outras mães se tornem doadoras, o Ministério da Saúde lançou uma campanha nacional de incentivo à doação.
1: Para bebês prematuros e de baixo peso, internados nas unidades neonatais, o leite humano é muito mais que alimento. É nutrição, imunidade e mais chance de recuperação. Quando você doa esse leite para o banco de leite humano, entra em uma rede de cuidado e chega a quem mais precisa. Doação de leite humano. Solidariedade que nutre, vida que cresce.
0: A coordenadora da Rede Brasileira de Bancos de Leite Humano, Daniela Aparecida da Silva, explica quem pode doar.
2: Para ser doadora, ela precisa estar amamentando e produzindo uma quantidade excedente do que o seu filho consome. Então ela entra em contato com o banco de leite e ali ela faz a inscrição dela como doadora. E ela vai ter que apresentar os últimos exames realizados no pré-natal, os exames de sangue mesmo, e também responder um questionário que é justo sobre isso.
0: E uma pequena quantidade de leite pode transformar a vida de uma mãe e de um bebê. É o que garante a coordenadora das políticas de aleitamento materno da Secretaria de Saúde do Distrito Federal, Maria das Graças Rodrigues.
3: A quantidade que ele precisa é mínima, é pouquinho. É um ato de solidariedade, porque eu estou pensando em outra pessoa que às vezes eu nem conheço, ela está levando saúde para ele. Quando esse bebê recebe o leite dessa mulher, esse neném está livre de infecções, ele está melhorando a imunidade, esse bebê está se recuperando mais rápido.
0: Para saber qual banco de leite mais perto da sua casa, você pode ligar no número 136 do Ministério da Saúde. Reportagem Graziele Bezerra.
4: E cerca de 3 mil doulas profissionais que oferecem assistência às gestantes conquistaram o reconhecimento da atuação no Brasil.
5: A lei que regulamenta a atividade garante o acompanhamento em hospitais públicos e privados.
4: Agora, o governo quer ampliar esse atendimento no Sistema Único de Saúde.
6: A gestação e o parto representam momentos marcantes na vida de muitas mulheres. Julie já está na reta final da gravidez. Conta com o apoio de uma doula, profissional que oferece assistência à gestante, contribuindo para o bem-estar da mãe e do bebê.
7: Toda dúvida eu tiro com ela. Eu quero saber alguma coisa, eu tô sentindo alguma dor, eu pergunto para ela se é normal.
6: A doula de Julie, Gabriela Santos, fala da importância da grávida ser acompanhada por essa profissional durante o período de gestação.
8: Ser doula é acolhimento, é você instruir e você estar ali com o apoio de uma mulher que está trazendo uma nova vida ao mundo.
6: Agora, a proposta do governo federal é ampliar esse atendimento também no SUS. Recentemente, o presidente Lula sancionou lei que regulamenta a profissão de doula no país. Com recente marco, as mulheres passam a ter o direito garantido de serem acompanhadas por doulas em qualquer maternidade. Para formar e capacitar mais doulas a atuarem no Sistema Único de Saúde, o governo do Brasil anunciou investimentos de cerca de 3 milhões de reais para qualificação dessas profissionais na rede pública. O secretário de Gestão do Trabalho e da Educação na Saúde, Felipe Proenço, explica sobre a estratégia nacional e como os recursos vão ser utilizados.
9: É um investimento do Ministério da Saúde, vai ser repassado para as instituições que têm experiência e com isso a gente mobiliza tanto as escolas de saúde do SUS quanto as universidades para que possam realizar essa formação e com isso tenhamos mais doulas.
6: Segundo o secretário Felipe Proenço, para receber os recursos federais e formar novas doulas, estados e municípios precisam apresentar propostas ao Ministério da Saúde. Reportagem Cleide Lopes.
5: Nesta quinta-feira é Corpus Christi e a expectativa é de movimento intenso na

0: frontal. O outro fator é o excesso de velocidade e o terceiro fator, a alcoolemia. Vários desses acidentes, nós temos a soma desses três fatores.
1: A PRF também vai intensificar a fiscalização em ônibus, micro-ônibus e vans nesse feriado.
2: Isso porque as rodovias federais registraram um aumento de cerca de 8% nos acidentes de trânsito envolvendo o transporte de passageiros.
1: Serão observados os documentos dos motoristas e dos veículos, o estado de conservação dos veículos e a forma como os passageiros são transportados.
2: Reforçando que a empresa de transporte de passageiros só pode exercer essa atividade após autorização da ANTT, a Agência Nacional de Transportes Terrestres.
1: Apoio à pesquisa nas cadeias produtivas da Amazônia, como açaí, cacau e babaçu.
2: Para isso, o governo do Brasil vai aplicar 150 milhões de reais do Fundo Amazônia em projetos de desenvolvimento e inovação do setor.
3: O governo do Brasil anunciou um investimento de 150 milhões de reais para o programa Desafios da Amazônia. O programa visa estimular projetos de pesquisa, desenvolvimento e inovação que tragam soluções para as cadeias socioprodutivas da Amazônia Legal. O investimento será feito com recursos do Fundo Amazônia, administrado pelo BNDES, o Banco Nacional de Desenvolvimento Econômico e Social, e coordenado pelo Ministério do Meio Ambiente e Mudança do Clima, em parceria com o Ministério da Ciência, Tecnologia e Inovação. No primeiro edital, os recursos destinados ao programa vão apoiar o desenvolvimento de soluções tecnológicas para as cadeias do açaí, cacau, castanha, cupuaçu e pescado. O superintendente da área de meio ambiente do BNDES, Nabil Kadri, aponta quais são os resultados esperados.
4: Essa iniciativa é uma iniciativa que visa fortalecer as redes de pesquisa e inovação em todos os estados da Amazônia brasileira. A gente pretende aprovar e apoiar 36 soluções tecnológicas para melhorar a tecnologia em cadeias produtivas de produtos da biodiversidade amazônica. São mais de 630 pesquisadores envolvidos nessa iniciativa, com bolsas de pesquisa e mais de 32 universidades e institutos públicos podendo ser beneficiados.
3: Os projetos deverão ser liderados por instituições de ciência e tecnologia da Amazônia Legal, mas podem reunir organizações de todo o Brasil. Poderão participar universidades públicas e privadas sem fins lucrativos, instituições de pesquisa e institutos federais, em parceria com associações comunitárias e cooperativas. Reportagem André de Barros Lima.
1: A partir de agora, famílias que recebem o Bolsa Família não perdem o benefício quando solicitarem o BPC.
2: O pagamento continua enquanto é feita a análise do pedido ao INSS.
5: Famílias em situação de vulnerabilidade social que solicitarem o benefício de prestação continuada, o BPC, podem receber o Bolsa Família durante todo o período de análise do pedido pelo INSS, o Instituto Nacional do Seguro Social. A mudança evita que os beneficiários precisem deixar o programa de transferência de renda antes da decisão sobre o BPC. Até então, muitas famílias eram obrigadas a pedir o desligamento do Bolsa Família porque o valor recebido podia elevar a renda familiar acima do limite exigido para acesso ao benefício assistencial. Com a nova medida, o desligamento do Bolsa Família só acontece se o BPC for concedido ao final do processo. Nesse caso, o INSS comunica a decisão ao Ministério do Desenvolvimento e Assistência Social, Família e Combate à Fome, que interrompe o pagamento do programa. Os beneficiários continuam tendo direito aos valores retroativos do BPC, desde a data do requerimento, com possibilidade de compensação dos recursos pagos pelo Bolsa Família durante a análise do pedido. Para mais informações, acesse gov.br/MDS. Raquel Mariano, para a Voz do Brasil.
1: Mais de 246 mil famílias de baixa renda já receberam antenas parabólicas digitais gratuitas por meio do programa Brasil Antenado.
2: A iniciativa atende moradores inscritos no CAD Único que vivem em municípios com baixa ou nenhuma cobertura de televisão.
1: A ação contempla 323 municípios de 16 estados e pode beneficiar cerca de 650 mil famílias.
2: Com a nova antena, os moradores passam a ter acesso à televisão

0: aberta com melhor qualidade de som e imagem e a mais de 100 canais gratuitos.
1: As famílias que moram nas cidades atendidas podem solicitar o kit gratuitamente pelo telefone 0800-729-2404 ou pelo site do programa brasilantenado.org.br.
0: O serviço inclui tanto o fornecimento quanto a instalação da antena digital sem custo para os beneficiários.
1: E essas foram as notícias do Governo do Brasil.
0: Uma realização da Secretaria de Comunicação Social da Presidência da República.
1: Com produção da empresa Brasil de Comunicação.
0: Fique agora com um minuto do TCU. Em seguida, as notícias do Poder Judiciário e do Congresso Nacional. Lembramos que amanhã, dia de Corpus Christi, não tem Voz do Brasil. Boa noite.
1: A gente volta sexta-feira. Bom descanso. Até lá.
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4: 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Um dos maiores problemas está na falta de integração de dados com o CAD único. 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
3: 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Você vai ouvir agora notícias do Poder Judiciário.
6: STF invalida a idade mínima para a aposentadoria especial em atividades insalubres.
7: TSE mantém inelegibilidade do ex-governador do Rio de Janeiro, Cláudio Castro.
6: Consulta pública sobre o desempenho da Justiça do Trabalho vai até sexta-feira.
7: Boa noite, eu sou Marcela Luiza.
6: E eu sou Walter Lima.
7: O Supremo Tribunal Federal, por maioria, considerou inconstitucional a exigência de idade mínima para aposentadoria especial em atividade insalubre.
6: A corte, no entanto, manteve o fim da conversão de tempo especial em comum e a nova regra de cálculo do benefício. Marta Ferreira.
8: A Confederação Nacional dos Trabalhadores da Indústria questiona dispositivos da reforma da Previdência que passaram a exigir idade mínima para aposentadoria especial e vedaram a conversão de tempo especial em tempo comum para períodos posteriores à promulgação da emenda.
9: Por maioria, o plenário decidiu que é inconstitucional a idade mínima criada pela reforma da Previdência, mas manteve a validade da proibição da conversão do tempo especial em comum e da nova forma de cálculo do benefício.
7: Motoristas e cobradores de ônibus e motoristas de caminhão podem ter direito à aposentadoria especial.
6: Esse entendimento é do STJ. Fátima Uchoa.
10: A tese firmada pela primeira sessão do STJ deve ser seguida por juízes e tribunais de todo o país. O INSS defendeu que após a Lei 9.032 de 95 não seria mais possível conceder aposentadoria especial a motoristas e cobradores de ônibus e a motoristas de caminhão por causa da profissão, pois teria de ser comprovada a exposição a agentes nocivos químicos, físicos ou biológicos e que não há previsão expressa sobre o caráter penoso da atividade. Porém, segundo o relator ministro Gurgel de Faria, o regulamento da Previdência não exclui esses trabalhadores do benefício, mas cabe a cada um demonstrar que exerceu atividade com riscos à saúde ou integridade física.
7: TSE mantém inelegibilidade de Cláudio Castro, ex-governador do Rio.
6: Ele foi condenado por abuso de poder político e econômico, condutas vedadas e captação ilícita de recursos nas eleições 2022. Fábio Ruas.
11: Os ministros do TSE entenderam que não houve omissão, obscuridade ou contradição na decisão de março deste ano. O relator ministro Vilas Boas Cueva destacou que não há contradição e omissão quanto à suposta maioria formada para cassação do diploma, isso porque apenas 3 ministros votaram nesse sentido, de um total de 7. Com isso, Cláudio Castro continua inelegível, mas não teve o diploma eleitoral cassado.
7: Participar da consulta pública da Justiça do Trabalho.
12: Você pode ajudar o Judiciário a desempenhar melhor suas funções em todo o país. Larissa Batista.
13: Até sexta-feira, você pode dar a sua opinião sobre o que deve ser prioridade da Justiça do Trabalho para os próximos anos. Você pode, por exemplo, dizer o que pensa sobre a forma como a Justiça do Trabalho atua e como poderia melhorar. Será que os processos são analisados com agilidade? É fácil ter acesso aos serviços da Justiça do Trabalho? Em qualquer lugar do país, o trabalhador ou a trabalhadora deve conseguir esse atendimento. Mas será que ele acontece? Se você tem alguma sugestão, essa é a chance de fazer a Justiça do Trabalho se tornar cada vez mais um meio seguro de cuidar das relações trabalhistas. Então, acesse tst.jus.br e participe.
7: Justiça condena motorista por transporte de cocaína em carga de carne em Goiás.
12: A denúncia foi apresentada pelo MPF, Vanessa Pereira.
14: Os mais de 529 quilos de cocaína, avaliados em cerca de R$37 milhões, estavam escondidos em meio à carga de carne bovina, que utilizava selos adulterados para simular a regularidade do transporte. Além disso, a droga exibia marcas de consórcios internacionais. O motorista do caminhão foi condenado a 10 anos de prisão e pagamento de multa por tráfico transnacional de drogas e uso de lacres com selos de Serviço de Inspeção Federal falsificados.
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7: Uma boa noite.
12: E até sexta-feira.
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1: Eu sou Paula Groba.
15: E eu sou Humberto Pinheiro.
1: E estes são os destaques de hoje do Jornal do Senado, que começa agora.
15: Presidente do Senado anuncia sessão de esforço concentrado na próxima semana.
1: Proposta pode acabar com financiamento de conteúdos online de ódio e misoginia.
15: Sancionada lei da Copa do Mundo Feminina.
1: Boa noite.
15: Boa noite.
1: Falta pouco mais de um ano para o Brasil receber pela primeira vez a Copa do Mundo de Futebol Feminino. E as regras para a realização do torneio já estão definidas.
15: Uma lei sancionada pelo presidente da República estabelece responsabilidades do governo, garante direitos à FIFA e prevê até indenizações para jogadoras que participaram de edições anteriores da competição. Repórter Bruno Lourenço.
16: O Poder Executivo sancionou a lei que estabelece as regras para viabilizar a realização da Copa do Mundo de Futebol Feminino, que ocorrerá de 24 de junho a 25 de julho de 2027 no Brasil. O texto trata da venda de ingressos, da decretação de feriado nacional em dias de jogos da equipe brasileira, proteção de direitos autorais, regras para captação e distribuição de imagens do campeonato e garantias aos torcedores e profissionais, como a facilitação para obtenção de vistos temporários, de turismo e de trabalho. A ex-jogadora Formiga, que defendeu a seleção em 7 Copas do Mundo e 7 Olimpíadas, torce pelo sucesso do evento e das atletas.
17: E que o ano que vem possamos comemorar tanto quanto esse ano e que as duas taças fiquem no Brasil, né? Desse ano venha e que a outra fique e que possamos cada vez mais evoluir em questão a respeito nós mulheres, que possamos mudar a mentalidade que existe hoje de pessoas achando que ainda não somos capazes, né?
16: A lei também prevê o pagamento de R$500 mil às jogadoras que representaram o Brasil na primeira edição da Copa do Mundo Feminina em 1991 e do primeiro torneio global feminino organizado pela FIFA em 1988. A presidente da Comissão de Esporte do Senado, senadora Leila Barros, do PDT do Distrito Federal, defendeu a premiação.
18: O futebol feminino brasileiro carrega marcas profundas de proibição estatal e de preconceito social. A proibição perdurou por 4 décadas, sendo formalmente revogada apenas em 1979. As atletas que persistiram em sua paixão pelo esporte durante e após a proibição são pioneiras em sentido pleno, e a elas o Estado brasileiro deve não apenas reconhecimento, mas reparação.
16: 8 capitais brasileiras vão receber jogos da Copa do Mundo de Futebol Feminino: Belo Horizonte, Brasília, Fortaleza, Porto Alegre, Recife, Rio de Janeiro, Salvador e São Paulo.
19: E o Comitê Olímpico do Brasil, responsável pela participação do país nos Jogos Olímpicos e em outras competições internacionais, teve seus 112 anos celebrados em sessão solene do Congresso Nacional.
15: Durante a sessão especial, o presidente do COB, Marco Antônio Laporta, destacou avanços na legislação que fortaleceram o esporte olímpico brasileiro. Repórter Rodrigo Rezende.
20: Em 8 de junho de 1914, foi fundado o Comitê Olímpico do Brasil. A organização foi homenageada em sessão solene do Congresso Nacional. A senadora Leila Barros, do PDT do Distrito Federal, ressaltou o pioneirismo da organização esportiva brasileira.
18: O Comitê Olímpico do Brasil foi o primeiro Comitê Olímpico Nacional da América do Sul. Desde então, sua trajetória acompanha a própria evolução do esporte brasileiro, desde os primeiros passos da organização esportiva nacional até a consolidação do Brasil como uma potência olímpica reconhecida internacionalmente.
20: O presidente do COB, Marco Antônio Laporta, lembrou os avanços legislativos que permitiram mais investimentos no esporte olímpico brasileiro, como a destinação de recursos das loterias ao setor. A sessão solene contou com a presença de diversos atletas, entre eles Miraildes Maciel Mota, ou Formiga, jogadora do futebol feminino que disputou 7 Olimpíadas com a conquista de 2 medalhas de prata. Formiga ressaltou que a qualificação para uma edição de uma Olimpíada já é a coroação para a carreira de muitos esportistas.
21: Então eu espero que as pessoas tenham consciência que chegar não é fácil. Conquistar uma medalha também não é, né? Que tem adversários ali que não são fáceis. Mas quando conseguimos o passaporte para chegar a uma Olimpíada, já é uma glória, já é uma grande conquista.
20: Leila Barros afirmou durante a sessão solene que os congressistas devem se debruçar nas próximas semanas sobre projetos ligados ao esporte. Caso da derrubada do veto sobre a isenção de impostos de importação para equipamentos esportivos e a criação da Universidade do Esporte.
19: O presidente do Senado, Davi Alcolumbre, anunciou um esforço concentrado para acelerar a votação de matérias pendentes.
15: A primeira delas já tem data para ser analisada: a indicação do novo Corregedor Nacional de Justiça. Repórter Douglas Castilho.
22: O esforço concentrado é um período em que ocorrem sessões para discussão e votação de proposições, podendo ser dispensado o tempo dos discursos dos parlamentares. A votação do nome de Benedito Gonçalves para corregedor do CNJ é a única pauta definida até o momento. Os senadores Stevenson Valentim, do Podemos do Rio Grande do Norte, e Paulo Paim, do PT do Rio Grande do Sul, questionaram o presidente do Senado sobre a proposta de emenda à Constituição que acaba com a escala 6x1. PEC recentemente aprovada na Câmara dos Deputados. Mas Davi Alcolumbre disse que o tema precisa de um debate mais aprofundado e não deve fazer parte do esforço concentrado.
23: Então não é razoável que a Câmara dos Deputados passe 5 meses debatendo um assunto muito relevante para o Brasil, para o povo brasileiro e para a nação, e também para os trabalhadores e para os empreendedores, e o Senado Federal seja obrigado a carimbar um texto aprovado na Câmara.
22: Os demais itens da pauta do esforço concentrado serão definidos pela presidência do Senado em acordo com as lideranças partidárias. Quanto ao fim da escala 6x1, também está em análise a proposta do senador Rogério Marinho, do PL do Rio Grande do Norte, que prevê a possibilidade de os empregados negociarem a jornada de trabalho com os patrões, sem um limite máximo de horas.
19: E o senador Cleitinho, do Republicanos de Minas Gerais, defendeu uma votação célere para o fim da escala 6x1. Apesar de várias propostas já terem sido apresentadas, com o mesmo objetivo, o parlamento parlamentar defendeu a votação do texto já aprovado pela Câmara dos Deputados para acelerar a mudança na legislação.
15: Na avaliação de Cleitinho, a medida deve avançar rapidamente no Senado, passando pelas comissões e sendo levada ao plenário o quanto antes. O parlamentar ressalta que a redução da jornada atende a uma demanda dos trabalhadores e, por isso, deve ser analisada com prioridade para o benefício da população.
0: Tudo que é para o povo, acho que tem que andar mais rápido. Passa nas comissões o mais rápido possível, porque eu tenho certeza que se fosse algum tipo de aumento em benefício da classe política, não demorava 5 meses, não. Então, espero que seja o mais rápido possível aqui, porque o povo espera.
19: Já o senador Carlos Portinho, do PL do Rio de Janeiro, é favorável que a proposta seja amplamente debatida no Senado antes da votação. De acordo com ele, por se tratar de uma medida com impacto para trabalhadores, empresas e para o futuro do país, é necessário ouvir representantes de diferentes setores e sanar dúvidas sobre os efeitos da redução da jornada.
15: Portinho destacou que a discussão deve buscar equilíbrio entre os interesses dos trabalhadores e dos empregadores, de forma a evitar prejuízos tanto para a geração de empregos quanto para a atividade produtiva.
4: O que eu tenho cobrado aqui é que essa discussão, ela passe nas comissões, sejam feitas audiências públicas, tem que estar o sindicato dos trabalhadores aqui, da mesma maneira que tem que estar os representantes do setor produtivo. É o que a gente quer discutir. Discutir é importante, é o trabalho do parlamentar.
19: Ganhar dinheiro com desinformação, discursos de ódio e ataques às mulheres pode passar a ser proibido.
15: Um projeto em análise no Senado quer impedir que conteúdos desse tipo sejam remunerados nas plataformas digitais. Repórter Marcela Cunha.
5: O projeto altera o Marco Civil da Internet para bloquear o dinheiro com publicações de conteúdos que ataquem abertamente as mulheres, criando riscos reais de violência ou discriminação, mesmo antes de uma decisão da justiça. Se a rede social for negligente e permitir que usuários continuem lucrando com conteúdos que já tenham sido considerados criminosos, também poderá ser punida. A autora, senadora Augusta Brito, do PT do Ceará, lembra que hoje esse tipo de violência também impulsionada pelo interesse financeiro e reforça que a ideia é impedir que a liberdade de expressão seja usada como justificativa para a violência.
8: Esse projeto não censura ninguém. Ele apenas afirma que ódio e mentira não podem ser premiados com dinheiro, sem confundir isso com opinião, crítica, ironia, sátira ou debate legítimo.
5: O texto define discurso de ódio, misoginia e desinformação e estabelece regras para a defesa do responsável pela publicação, que será avisado em até 48 horas e terá o direito de apresentar uma defesa para tentar recuperar o valor.
15: Com edição de Paula Groba e trabalhos técnicos de Eliseu Caires, o Jornal do Senado fica por aqui. Acompanhe agora as notícias da Câmara dos Deputados. Boa noite.
19: Boa noite e um bom feriado.

0: Educação aprova manutenção de merenda escolar durante calamidades.
1: Avança projeto que proíbe a distinção de gênero entre PM e bombeiros.
0: Projeto dificulta fechamento de salas para educação de jovens e adultos.
1: Boa noite. Avança na Câmara a proposta que estabelece condições mais rigorosas para fechamento de turmas de educação de jovens e adultos. Acompanhe na reportagem de Luiz Cláudio Canuto.
2: A Comissão de Educação da Câmara aprovou o projeto que estabelece condições mais rigorosas para o fechamento de turmas presenciais na rede pública para a educação de jovens e adultos. Segundo o projeto, para fechar turmas, deve haver justificativa do órgão responsável pela gestão da educação, o diagnóstico do impacto da ação e uma manifestação da comunidade escolar e do Ministério Público. A proposta muda a Lei de Diretrizes e Bases da Educação Nacional. O texto do deputado Helder Salomão, do PT do Espírito Santo, foi aprovado conforme o parecer do relator, deputado Luiz Lima, do Novo do Rio de Janeiro. Lima afirma que a educação de jovens e adultos atende a um princípio da Constituição e expressa a garantia do direito à educação.
3: A gente ainda tem um percentual entre 25% e 30% de pessoas que passaram de 20 anos, que têm muita dificuldade com leitura, de compreensão de texto, e essas pessoas também ficam fora do mercado de trabalho. E esse projeto é extremamente meritório, porque facilita e avisa essas pessoas e comunica, faz com que as secretarias de educação municipal e estadual comuniquem às pessoas adultas do nosso país que é direito, sim, ela reingressar à sala de aula para ela aprender a ler, aprender a escrever de forma correta, melhorando a autoestima dessas pessoas.
2: O relator cita dados do IBGE de 2023, segundo os quais a taxa de alfabetização de brasileiros com 15 anos ou mais era de 94,6%, mas entre a população rural era pouco mais de 85%. Aproximadamente 11 milhões de pessoas entre 18 e 29 anos de idade ainda não completaram o ensino médio. O projeto que estabelece condições prévias para o fechamento de turmas presenciais de educação de jovens e adultos na rede pública vai ser analisado agora pela Comissão de Constituição e Justiça. Para virar lei, precisa ser aprovado pelos deputados e senadores. Da Rádio Câmara de Brasília, Luiz Cláudio Canuto.
4: Educação.
0: Comissão aprova proposta que prevê manutenção de merenda escolar em caso de calamidade pública. A repórter Mônica Tati tem os detalhes.
5: A alimentação escolar poderá ser garantida mesmo em caso de situação de emergência ou estado de calamidade pública reconhecida ou decretada pelo governo federal. É o que prevê projeto aprovado pela Comissão de Educação da Câmara, como explica a relatora, a deputada Sâmia Bonfim, do PSOL de São Paulo.
6: É sabido que, no período letivo, a merenda escolar eventualmente é a única refeição dos educandos mais vulneráveis economicamente. Dessa forma, fazendo justiça às proposições pertinentes, todas elas certamente motivadas pela recente experiência de paralisação das escolas e de aumento da vulnerabilidade das famílias dos estudantes mais pobres, somos pela aprovação do projeto principal.
5: O texto da deputada Sâmia Bonfim também estabelece que se as refeições não puderem ser feitas no ambiente escolar, será garantida a entrega de cestas básicas para as famílias dos alunos que estejam inscritas no Cadastro Único do Governo Federal. O projeto, que prevê a garantia de merenda escolar em caso de situação de emergência ou de calamidade pública, ainda tem que ser votado por mais 3 comissões da Câmara. Se for aprovado em todas, pode seguir direto para a votação no Senado. Da Rádio Câmara de Brasília, Mônica Tati.
4: Relações Exteriores.
1: Sargento Faur, do PL do Paraná, rebate acusações de que integrantes da oposição teriam atuado junto aos Estados Unidos para incentivar o aumento das tarifas contra produtos brasileiros. Ele afirma que defende a busca do diálogo para evitar medidas que prejudiquem o país.
0: Sargento Faur também apoia a classificação de facções criminosas brasileiras como organizações terroristas. O parlamentar avalia que a medida contribui para a efetividade do enfrentamento ao PCC e ao Comando Vermelho.
1: Tadeu Venera, do PT do Paraná, critica a atuação da oposição no caso das tarifas dos Estados Unidos sobre produtos brasileiros. Para ele, houve estímulo a medidas comerciais contra o Brasil. O deputado considera que a articulação externa tenta desgastar o governo federal.
0: Tadeu Venere contesta a tentativa de relacionar o aumento das tarifas apenas a decisões soberanas do governo dos Estados Unidos. O legislador defende a via diplomática e cobra explicações de parlamentares que fazem oposição ao Executivo Federal.
1: Padre João, do PT de Minas Gerais, considera a viagem de parlamentares da oposição aos Estados Unidos uma ameaça à soberania brasileira. Ele pondera que representantes eleitos não podem atuar no exterior contra a economia nacional, nem contra serviços como o PIX.
0: Padre João cobra uma reação do Congresso diante de iniciativas que, em sua visão, incentivam o aumento de tarifas dos Estados Unidos contra produtos nacionais. O deputado argumenta que o papel da oposição é fiscalizar o governo federal e não apoiar medidas contra o Brasil.
1: Érica Cocai, do PT do Distrito Federal, acusa parte da oposição de ser submissa aos interesses estrangeiros, especialmente dos Estados Unidos. Ela critica articulações que prejudicam a economia nacional e entregam recursos estratégicos, como terras raras e minerais críticos.
0: Na visão de Érica Cocai, o governo anterior foi omisso no combate ao crime organizado e permitiu o avanço de milícias e de esquemas financeiros fraudulentos. A deputada reafirma o compromisso da gestão petista com a defesa da soberania nacional e da democracia.
4: Trabalho.
1: Avança nas comissões o projeto que proíbe a distinção de gênero em concursos e carreiras da PM e dos bombeiros. Mais detalhes com a repórter Maria Neves.
7: A Comissão de Segurança Pública da Câmara dos Deputados aprovou proposta que proíbe a distinção entre homens e mulheres nos concursos públicos e nas carreiras de polícias militares e de bombeiros militares. O texto proíbe expressamente a adoção de limites de vagas para mulheres nas leis estaduais e do Distrito Federal. O relator, deputado delegado Paulo Bilinski, do PL de São Paulo, incluiu na proposta que os critérios de avaliação física também devem ser os mesmos para homens e mulheres. Relatora na Comissão de Defesa dos Direitos das Mulheres, a deputada Carol D'Artora, do PT do Paraná, afirma que o objetivo do projeto é garantir isonomia de gênero nos processos de seleção para as polícias e bombeiros militares.
8: Existem critérios que não são técnicos, existem percentuais máximos para o ingresso de mulheres e tudo isso vai a um desencontro daquilo que tem sido proposto no mundo inteiro.
7: Como as polícias e os bombeiros militares são de responsabilidade dos estados, as regras dos concursos diferem de um local para outro. Em Goiás, por exemplo, a legislação limitava a 10% o número de mulheres nas corporações. Em 2023, no entanto, o Supremo Tribunal Federal considerou essa regra discriminatória e, portanto, inconstitucional. Ao apresentar o texto em 2023, o deputado Pedro Aihara, de Minas Gerais, ele mesmo bombeiro militar, afirmou que o Conselho Nacional da Categoria estimava que as mulheres ocupavam menos de 14% das vagas nas corporações de todo o país. No mesmo ano, de acordo com o Anuário Brasileiro de Segurança Pública, a média de mulheres nas polícias militares era de 12%. A proposta que proíbe discriminação de gênero para ingresso e ascensão nas carreiras militares dos estados ainda será analisada pela Comissão de Constituição e Justiça. Da Rádio Câmara de Brasília, Maria Neves.
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9: Justiça.
0: Marcel Van Hatten, do Novo, do Rio Grande do Sul, denuncia um novo acordo de cooperação entre o INSS e a Confederação Nacional dos Trabalhadores na Agricultura. Ele lembra que a entidade esteve no centro das investigações sobre descontos ilegais nas aposentadorias de milhões de brasileiros.
1: De acordo com Marcel Van Hatten, a mudança no comando do órgão previdenciário abriu caminho para o retorno de práticas criminosas. O deputado faz um alerta aos aposentados e pensionistas para o risco de novas cobranças não autorizadas.
9: Previdência.
0: A Câmara dos Deputados analisa a redução da idade mínima para aposentadoria especial por periculosidade. Proposta nesse sentido já avançou duas comissões, como informa a repórter Sofia Peçanha.
10: Trabalhadores que atuam em atividades que oferecem riscos à saúde ou à integridade física são o foco do projeto de lei em discussão na Câmara dos Deputados. A proposta, já aprovada pela Comissão de Previdência, Assistência Social, Infância, Adolescência e Família da Câmara, reduz a idade mínima para a concessão de aposentadoria especial a esses trabalhadores expostos a agentes nocivos. De acordo com o projeto, o tempo mínimo de contribuição para aposentadoria especial pode ser de 15, 20 ou 25 anos, dependendo do grau de risco da atividade. Ou seja, quanto maior o risco à saúde ou à integridade física do trabalhador, menor o tempo exigido. A reforma da Previdência estabeleceu como idades mínimas de 55, 58 e 60 anos. Agora, a proposta reduz as idades para 40, 45 e 48 anos. Na comissão, o relator deputado Pastor Eurico, de Pernambuco, mudou o texto original, apresentado pelo deputado Alberto Fraga, do PL do Distrito Federal, além de aproveitar alterações aprovadas pela Comissão do Trabalho anteriormente. Pastor Eurico ressaltou que as mudanças nas regras da reforma da Previdência são uma reivindicação antiga dos trabalhadores expostos a agentes nocivos.
11: Então, essas pessoas estão tendo prejuízo e há muitos desses profissionais que já poderiam estar aposentados, estão com risco de vida, saúde muito afetada, muito abalado. Alguns estão com idade avançada, se ele sai do emprego hoje, ninguém mais o quer. Então, nossa preocupação é de honrarmos, respeitarmos, considerarmos e validar essas pessoas que prestaram em todo esse período de sua vida esse serviço à sociedade.
10: Pelo texto, o valor do benefício inicial passa a ser de 100% da média de contribuições. Desde a reforma da Previdência, o cálculo do benefício leva em conta apenas 60% da média de contribuições, mais 2% para cada ano que exceda 15 anos de contribuição para mulheres e 20 anos para homens. A proposta considera ainda a periculosidade da atividade e não apenas os riscos à saúde, contemplando a exposição a agentes químicos, físicos e biológicos, além dos que exercem atividades consideradas perigosas. Entre os exemplos citados estão trabalhos com explosivos, eletricidade, materiais inflamáveis, radiação, ruído e calor excessivos, além de atividades de vigilância patrimonial ou pessoal e transporte de valores. Agora, o projeto que reduz a idade mínima para a aposentadoria do trabalhador exposto a agentes nocivos precisa ser analisado por duas comissões antes do plenário. Para virar lei, precisa ser aprovado pela Câmara e pelo Senado. Da Rádio Câmara de Brasília, Sofia Peçanha.
9: Ciência e tecnologia.
1: Heloísa Helena, da Rede do Rio de Janeiro, apresentou o projeto para proibir as bets no Brasil. A deputada afirma que as apostas online provocam endividamento, desespero familiar e sofrimento entre jovens atingidos pela jogatina.
0: Heloísa Helena critica a arrecadação obtida pelo governo federal com a regulamentação das apostas. Ela aponta que a tributação transforma a exploração econômica das famílias em fonte de receita pública, sem enfrentar os danos sociais causados pelas bets.
9: Saúde.
1: Comissão aprova projeto que valoriza escolas de saúde pública como estratégicas para o SUS. A repórter Júlia Lopes nos conta os detalhes.
12: A Câmara dos Deputados reconheceu as escolas de saúde pública, que são instituições voltadas à formação, qualificação e treinamento de profissionais da área, como instituições técnico-científicas do SUS, o Sistema Único de Saúde. O projeto aprovado na Comissão de Constituição e Justiça reconhece que essas escolas são capazes de produzir e desenvolver conhecimento e tecnologias, além de preparar profissionais para atuar em situações de emergência em saúde pública. O texto aprovado pela CCJ, por recomendação da relatora, deputada Lídice da Mata, do PSB da Bahia, manteve a versão apresentada pela Comissão de Saúde, que define normas gerais para a atuação dessas escolas. Na avaliação do autor do projeto, o deputado Jorge Sola, do PT da Bahia, a medida é de grande importância para as escolas de saúde pública. Ele destacou ainda que a proposta foi elaborada em conjunto com essas instituições.
13: São escolas que têm um papel muito importante no sistema de saúde e que não estavam previstos no nosso arcabouço legal do SUS.
12: De acordo com a Rede Brasileira de Escolas de Saúde Pública, existem atualmente cerca de 50 instituições desse tipo no país, vinculadas aos estados ou a centros universitários, com atuação nas áreas de saúde pública e saúde coletiva. O projeto, que valoriza a produção de conhecimento e inovação nas escolas de saúde pública, segue agora para o Senado. Da Rádio Câmara de Brasília, Júlia Lopes.
9: Economia.
0: Ao fazer um balanço da gestão federal, Cabo Gilberto Silva, do PL da Paraíba, considera que o atual governo não cumpriu as promessas de campanha. Segundo o deputado, o executivo apresenta desgastes em áreas como saúde, educação, economia e segurança pública.
1: Na visão de Cabo Gilberto Silva, a solução para os problemas do país passa por uma mudança na condução política e econômica. Ele defende a construção de alianças partidárias que tenham como objetivo a atração de investimentos e redução da carga tributária.
9: Meio ambiente.
0: Câmara analisa reforço das medidas contra incêndios florestais. O repórter José Carlos Oliveira tem as informações.
14: Projeto de lei do deputado Dr. Zacarias Calil, de Goiás, aumenta a punição para quem provoca incêndios em florestas, matas, pastagens e outras áreas de vegetação no Brasil. A pena para quem comete tais crimes pode dobrar em relação à atual, com previsão de 4 a 8 anos de reclusão e multa quando a queimada acontecer em unidades de conservação, terras indígenas, reservas legais e áreas de preservação permanente. Além da responsabilização individual dos culpados, a proposta prevê a responsabilidade solidária de empresas e pessoas que financiem, incentivem ou estejam diretamente envolvidas em atividades que resultem em incêndios ilegais. O texto foi aprovado na Comissão de Educação com relatoria do deputado Luiz Fernando Vampiro, do MDB de Santa Catarina.
15: Esse projeto é um projeto amplo, ele trata efetivamente
14: empresas e pessoas
15: a serem implementadas dentro das salas de aula, obviamente de material didático, aperfeiçoamento, capacitação de recursos humanos, para poder estar divulgando efetivamente ações que possam inibir e minimizar os impactos das queimadas no país.
14: O projeto de lei ainda prevê um selo verde de combate a incêndios a ser concedido a empresas que adotem práticas sustentáveis. Também determina a criação de um Centro Nacional de Prevenção a Incêndios Florestais para coordenar essas ações em todo o país. O texto está em análise agora na Comissão de Meio Ambiente. Da Rádio Câmara de Brasília, José Carlos Oliveira.
9: Desenvolvimento Regional.
1: Hildo Rocha, do MDB, exalta o programa Maranhão Livre da Fome, criado pelo governo estadual para combater a insegurança alimentar. Segundo o deputado, a iniciativa alia transferência de renda e capacitação profissional para famílias em situação de vulnerabilidade.
0: Hildo Rocha informa que o programa obteve resultados positivos na inclusão produtiva de beneficiários. O parlamentar acrescenta que a medida deve ser apresentada ao governo da Finlândia como exemplo de política pública voltada ao combate à pobreza e à fome.
9: Transportes.
1: Joaquim Passarinho, do PL do Pará, apela aos governos federal e estadual por intervenção imediata nas estradas do norte do país. Segundo ele, a precariedade das BRs e PAs prejudica o trânsito da população, encarece o escoamento da produção e impede o desenvolvimento da região.
0: Joaquim Passarinho ressalta a posição dos portos do norte pela proximidade.
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17: Hora
16: certa!
17: 8 horas.

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0: Boa noite.

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1: Asma é uma doença inflamatória crônica das vias aéreas. O pulmão do asmático é diferente de um pulmão saudável, como se os brônquios dele fossem mais sensíveis e inflamados, né? Reagindo ao menor sinal de irritação. Se pensarmos em uma pessoa sem a doença, ela sofrerá uma falta de ar quando estiver exposta a grandes irritações, como a fumaça de um incêndio. Diante deste quadro, o organismo da pessoa identifica os agentes irritantes e faz com que a musculatura que existe em volta do brônquio se contraia, fechando o órgão e impedindo que o ar contaminado entre nos pulmões. O mesmo processo acontece com um paciente que tem asma, só que os gatilhos para causar uma irritação nos brônquios são bem menos intensos, como a poeira.
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2: Hora certa.

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4: Hora certa.
5: 8:35.

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2: Hora certa.
3: 8h53.
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